0: lá então com o presente do Dog Center, saindo aí desta quinta-feira para a Patrícia Rosa da Silveira. Parabéns, Patrícia. Maravilha, hein? Se dando muito bem. Legal, então, gente, vem aí a Voz do Brasil. Na sequência tem Carimbadas da Arauto, hashtag Sem Sono, também a madrugada para você curtir muita música. Abraço, boa noite, até amanhã. Nove horas, um minuto, Arauto.
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1: Olá, boa noite.
2: Boa noite para você que nos acompanha em todo o país.
1: Quinta-feira, 3 de setembro de 2026.
2: Vamos aos destaques do dia.
1: Saúde das mulheres tem novas regras.
2: Sancionada a lei que assegura o direito de realizar avaliação médica completa pelo menos uma vez ao ano no SUS. Márcia Fernandes.
3: O objetivo é reforçar a prevenção e ajudar a identificar doenças e outros problemas de saúde o mais cedo possível.
1: Mais segurança no Pix.
2: Contestação de golpes fica mais fácil para o usuário. Nazi Brum.
4: O sistema vai facilitar a identificação do tipo de golpe e a vítima terá um campo disponível para descrever como ocorreu a situação.
1: Está chegando o fim do prazo para escolher os livros didáticos que vão ser usados a partir do ano que vem.
2: Escolas públicas têm até 8 de setembro para definir as obras. Gabriela Noronha.
5: Os livros didáticos serão utilizados nos próximos 4 anos por estudantes e professores do 1º ao 5º ano do ensino fundamental.
1: Hoje, na apresentação da Voz do Brasil, eu, Mariana Jungmann e Luciano Seixas.
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1: A saúde das mulheres ganha novas regras no SUS.
2: Uma lei publicada nesta quinta-feira garante o direito a uma avaliação médica completa, pelo menos uma vez por ano, com exames de rotina e ações de prevenção.
3: As mulheres vão ter direito a uma avaliação médica completa pelo SUS, pelo menos uma vez por ano. A medida está prevista em uma lei publicada nesta quinta-feira no Diário Oficial da União. O objetivo é reforçar a prevenção e ajudar a identificar doenças e outros problemas de saúde o mais cedo possível. A avaliação deve incluir exames de rotina e de triagem, definidos de acordo com a idade e as principais doenças que atingem em a população feminina. O atendimento também vai levar em conta fatores como condição de saúde, situação socioeconômica e local de residência. A nova lei prevê ainda campanhas para incentivar os cuidados com a saúde das mulheres. Entre as ações estão orientações sobre alimentação, atividade física, saúde mental e vacinação, além da realização de exames preventivos. As novas regras entram em vigor 180 dias depois da publicação da lei. Márcia Fernandes, para a Voz do Brasil.
1: Foi apresentada hoje a Central de Comando das UTIs Inteligentes do SUS, que monitora em tempo real os pacientes internados em 6 hospitais do Brasil.
2: Sediada na Universidade de São Paulo, a sala contará com monitoramento 24 horas e vai contribuir para o atendimento dos pacientes.
1: Para isso, as UTIs inteligentes vão utilizar a conectividade e a inteligência artificial, como destacou o ministro da Saúde, Alexandre Padilha.
6: Inteligência artificial, ela é uma realidade quando é aplicada a uma estrutura, ou seja, trazer essa incorporação tecnológica para servir os pacientes do SUS. Isso é inovação com acesso. Essa é uma tecnologia que vai ser apropriada também pelos hospitais privados, pela saúde suplementar, vai crescendo a densidade tecnológica do país.
2: A expectativa é reduzir as complicações clínicas e o tempo de internação dos pacientes, aumentar a rotatividade dos leitos e o acesso aos serviços do SUS.
1: O início das aulas desperta aquele interesse pelo material novinho que vai acompanhar o aluno durante toda a jornada daquele ano.
2: Escolas públicas de todo o país têm até a próxima terça-feira para decidir quais livros serão usados pelos próximos 4 anos.
5: Escolas públicas de todo o Brasil têm até o dia 8 de setembro para escolher os livros didáticos que serão utilizados nos próximos 4 anos por estudantes e professores do 1º ao 5º ano do ensino fundamental. O processo de seleção faz parte do Programa Nacional do Livro e do Material Didático, iniciativa executada pelo Fundo Nacional de Desenvolvimento da Educação, o FNDE, em conjunto com o Ministério da Educação. Para auxiliar as equipes na decisão, Fernanda Pacobaíba, presidente do FNDE, explica que o MEC disponibiliza o Guia Digital, ferramenta que reúne informações sobre as obras aprovadas. Segundo Fernanda Pacobaíba, os livros selecionados passam por uma análise criteriosa.
7: O que o FNDE disponibiliza a partir de uma seleção junto com o Ministério da Educação, quais foram as obras selecionadas. Então, vamos imaginar, para português, tem 4 possibilidades. E aí é o professor, junto com a rede, que vai dizer, ah, eu quero a obra do autor X, porque ela tem mais a ver com a minha peculiaridade aqui.
5: A escolha dos materiais, segundo a orientação do MEC, deve ser realizada de forma coletiva, incluindo professores, coordenadores e gestores escolares. E essa decisão tem até oficina para preparar toda a equipe na escola pública onde a Juliana Cristina Silva trabalha em Brasília. Ela é coordenadora pedagógica e afirma que é fundamental que os livros atendam à realidade dos estudantes.
8: Professora, o que está na sala de aula mais próximo ao aluno?
5: Roberto Alves, diretor da mesma escola onde a Juliana trabalha, conta que mesmo em um cenário cada vez mais cheio de telas e aparelhos eletrônicos, o livro didático segue como um aliado essencial no processo de ensino e aprendizagem.
9: O livro físico, ele é muito importante ainda, apesar de tanta tecnologia, né? Então as crianças gostam de receber, coloca o nome, coloca o telefone, coloca a série, porque não pode perder o livro, tem que ter cuidado. O livro é um parceiro do dia a dia.
5: Após a análise das obras e a definição dos livros escolhidos, o diretor da escola ainda deve enviar o registro no sistema PNLD Gestão, com acesso pela conta gov.br. Reportagem Gabriela Noronha.
1: E professores podem ter acesso a descontos em compras e serviços. Para isso, devem participar da iniciativa #TôComProf.
2: Mais de 40 empresas físicas e online aderiram à iniciativa de bancos e farmácias a aplicativos de alimentação e cursos de pós-graduação.
1: As empresas podem ser identificadas por meio do selo #TôComProf ou ser verificadas na página do programa no portal do MEC.
2: Para ter acesso aos benefícios, basta apresentar a Carteira Nacional Docente do Brasil.
1: O documento pode ser solicitado por professores da educação básica e superior de escolas públicas e privadas de todo o país que estejam no exercício da profissão.
2: Confira como obter o documento com Graziela Mendonça.
10: Professores da educação básica e superior já podem solicitar a Carteira Nacional Docente do Brasil. O documento pode ser emitido por profissionais em exercício em instituições públicas ou privadas de todo o país. A solicitação é feita pela internet, no sistema oficial da Carteira Nacional Docente, com acesso pela conta gov.br. O sistema verifica os critérios de elegibilidade e os dados do vínculo com a instituição de ensino. Para solicitar o documento, é necessário ter o CPF regular e cadastro ativo no E-Social pelo empregador. Depois da conferência dos dados, o professor deve completar o cadastro, enviar uma foto e confirmar as informações para a emissão da versão digital. O documento tem validade de 10 anos e possui QR Code para verificação. Ele também permite acesso a benefícios previstos para professores, como descontos em hotéis, estabelecimentos credenciados e eventos culturais, além de condições específicas em produtos e serviços. Para saber mais e solicitar a Carteira Nacional Docente, acesse maisprofessores.mec.gov.br. Graziela Mendonça para a Voz do Brasil.
1: E por falar em pesquisa, você que é professor da educação básica, uma oportunidade de formação profissional e acadêmica.
2: O Ministério da Educação e a Coordenação de Aperfeiçoamento de Pessoal de Nível Superior, a CAPES, divulgaram mais de 8.000 vagas em cursos de pós-graduação para docentes da rede pública de ensino.
1: As oportunidades contemplam mestrado e doutorado acadêmico em áreas como matemática, letras, biologia, história e demais áreas do currículo escolar.
2: Também serão oferecidas mais de 1.000 vagas para mestrados profissionais nas áreas de educação inclusiva e educação tecnológica.
1: Os interessados podem se inscrever pelo portal Formação Mais Professores no endereço gov.br/mec.
2: Uma mistura improvável que promete construir casas mais frescas e sustentáveis.
1: Cientistas da Universidade Federal de Lavras, em Minas Gerais, desenvolveram um bloco de concreto usando fibra de coco e restos de mineração.
2: O novo material reduz a transferência de calor e pode criar ambientes mais confortáveis.
1: Os detalhes dessa novidade você confere agora no quadro Ciência em Prática.
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12: Uma forma sustentável para um velho conhecido da construção civil. Um bloco de concreto mais resistente, feito com fibra de coco e resíduos de mineração da rocha quartzito.
13: Sou Isabelle Cristine de Carvalho Terra, sou engenheira civil e doutora em engenharia de biomateriais da Universidade Federal de Lavras. A pesquisa, ela teve como objetivo avaliar a possibilidade de produzir blocos de concreto para alvenaria incorporando dois tipos de resíduos: resíduo de quartzito, que é proveniente da mineração, e fibras de coco, provenientes de resíduos agroindustriais.
12: Dois ingredientes inusitados e uma receita que promete conforto para os lares brasileiros. Os blocos de concreto prometem amenizar o calorão dos materiais tradicionais.
13: Os blocos convencionais de concreto, eles podem apresentar elevada transferência de calor. Então, a pesquisa mostrou que a utilização das fibras de coco reduz a condutividade térmica dos blocos. Então, na prática, isso pode contribuir para menor transferência de calor, ambientes internos mais confortáveis, menor necessidade de climatização artificial, possibilidade de redução do consumo de energia. A contribuição ambiental da pesquisa, ela é bastante significativa, porque ela transforma dois materiais que seriam considerados resíduos em matérias-primas para a construção civil. A incorporação desse material em blocos de concreto oferece uma alternativa de destinação tecnicamente viável. Isso representa uma lógica de economia circular.
12: Acompanhe a pesquisa na página da Universidade Federal de Lavras. E esse foi o Ciência na Prática, com produção de Warby Calil e edição de Edinaldo Júnior. E nosso encontro com o Saber Científico volta na próxima semana. Até lá.
2: O Pix tem novas regras para que os usuários tenham mais clareza para contestar uma operação identificada como fraude ou golpe.
1: As mudanças deverão ser efetuadas pelos bancos, dando mais liberdade para que o usuário encaminhe documentos e informações.
14: Disponível desde 1º de outubro de 2025 nos aplicativos das instituições que oferecem um Pix, a funcionalidade de contestação por meio do Mecanismo Especial de Devolução, MED, passa a contar com uma jornada mais orientativa. O sistema vai facilitar a identificação do tipo de golpe e a vítima terá um campo disponível para descrever como ocorreu a situação, inclusive com a possibilidade de anexar documentos e comprovantes que serão analisados pela instituição financeira. O MED também vai trazer orientações em casos que não envolvam fraudes, como a não entrega de produtos comprados por meio do Pix, direcionando o usuário para os canais de atendimento do consumidor. Outras mudanças se referem a funcionalidades dos aplicativos. As instituições deverão informar quando houver mudanças no destinatário de contatos salvos para operações de Pix. A função Pix automático deverá trazer em destaque a identificação do recebedor. As novas regras entram em vigor em 1º de março de 2027. O prazo é para que as instituições façam as alterações em seus aplicativos. Nazi Brum, para a Voz do Brasil.
2: Rico em proteína e nutrientes, como por exemplo o ômega 3, uma gordura boa que faz bem para o cérebro e para o coração.
1: Pode ser feito assado, cozido, grelhado, ensopado.
2: Estamos falando de peixes e frutos do mar.
1: E já começou a semana do pescado, que estimula o consumo dessa carne tão saudável.
15: Incentivar o consumo de pescado no Brasil. Esse é o objetivo da Semana do Pescado, que este ano é realizada entre 1º e 15 de setembro. Criada em 2003 pelo Ministério da Pesca e Aquicultura, a iniciativa também tem o objetivo de valorizar o empreendedorismo pesqueiro. A campanha propõe que as pessoas criem o hábito de incluir o consumo do pescado ao menos uma vez por semana.

0: aqui. O peixe foi o meio de sobrevivência do seu Francisco dos Santos Bezerra, que desde os 9 anos de idade já acompanhava o pai, que era pescador. Hoje, aos 65 anos, está aposentado da profissão.
1: Saía assim 2:30 da manhã e quando era 1 hora da tarde já estava chegando de volta. Minha família toda eu criei a custa de pescaria.
0: E foi justamente o pescado que fez a merendeira Marli Pereira de Souza ganhar até prêmio. Só de saber os ingredientes, já dá vontade de experimentar essa receita, que leva o nome de peixe joia rara.
2: Leite de coco, extrato de tomate, vem a batata inglesa, vem o queijo mussarela, que dá todo o diferencial, né? Todo o sabor do peixe. Nós colocamos o tomate, a cebola, o pimentão, a manteiga para dar aquela refogada, aquela apurada, e é onde vai dando sabor.
0: E esse prato é um dos preferidos de Ana Júlia Ramos da Silva, de 9 anos.
3: Eu gosto muito do peixe porque o peixe é macio e também do queijo e da batata.
0: A diretora escolar Maria Ângela Rolim de Oliveira garante que os alunos aprovam essa refeição.
4: Na escola a gente usa muitas estratégias para a criança aceitar bem o peixe. Então aqui na escola eles amam o peixe assado. Eles amam esse peixe, né, que a nossa merendeira faz com batata, com queijo mussarela. Então assim, tem uma boa aceitação.
0: O pescado chega até as escolas públicas de diferentes regiões do país por meio do PNAE, o Programa Nacional de Alimentação Escolar. Uma pesquisa nacional realizada pelo FNDE, em parceria com o Ministério da Educação e o Ministério da Pesca e Aquicultura, aponta o potencial de ampliação do pescado na merenda escolar. O levantamento revela que a inclusão do pescado nas escolas ainda possui espaço para crescimento. O ministro da Pesca e Aquicultura, Édipo Araújo, ressalta que a cadeia produtiva nacional está muito organizada e preparada para atender a demanda.
5: São pescadores, pescadoras, armadores, aquicultores, feiras e empresas que envolvem essa cadeia. O pescado brasileiro, ele precisa estar no centro da mesa da população brasileira.
0: E quem ficou com vontade de comer peixe pode conferir receitas, espécies de peixes, além de dicas sobre como escolher o pescado, saber se ele está fresco e bem armazenado no site comapescado.com.br. Reportagem Luciana Colares de Holanda.
6: Uma plataforma abre possibilidades para que pessoas com deficiência pratiquem atividades esportivas.
7: Mas quem pode participar? No Paradesporto, atletas com diferentes tipos de deficiência podem competir.
6: Para promover disputas justas e significativas, existe um sistema de classificação que determina quem é elegível para competir e agrupa os atletas em classes esportivas, considerando o impacto da deficiência nas atividades fundamentais de cada modalidade.
8: A atleta paralímpica de tênis de mesa, Carla Maia, conta como o esporte transformou sua vida.
9: Trouxe propósito, me trouxe desafio, me trouxe saúde, oportunidade até como repórter depois. Por isso eu indico para todo mundo.
8: E para quem deseja começar a praticar uma modalidade paralímpica, como Carla Maia, o Comitê Paralímpico Brasileiro oferece uma plataforma que reúne orientações sobre como dar os primeiros passos e permite localizar clubes e associações que desenvolvem atividades esportivas adaptadas. A página Quero Ser Atleta Paralímpico está disponível no site cpb.org.br. Ela apresenta informações para quem pretende iniciar no esporte, seja por lazer e inclusão, ou seja com o objetivo de seguir uma trajetória no alto rendimento. A ferramenta também facilita a busca por instituições que atuam no esporte paralímpico. Segundo o Comitê Paralímpico, existem atualmente mais de 1000 associações dedicadas ao desporto para pessoas com deficiência em todas as regiões do Brasil. O secretário nacional de Paradesporto do Ministério de Esporte, Fábio Araújo, explica qual é o primeiro passo para encontrar a modalidade adequada.
10: Então, procure uma entidade que ofereça um esporte inclusivo, acessível e seguro, porque quando você insere o esporte na sua vida, você não está falando só de competição, você está falando de empoderamento, que ela vai buscar uma educação melhor, uma vida social, ela vai buscar seus direitos, ela vai buscar emprego melhor. Então, o esporte é a porta de entrada para muitas outras coisas dentro da vida da pessoa com deficiência.
8: E o tipo de deficiência e como ela impacta a execução das atividades não impede a prática de qualquer modalidade. No paradesporto, os atletas passam por uma classificação. O objetivo é minimizar o impacto da deficiência sobre o resultado da competição. O processo é realizado por classificadores certificados que levam em consideração quanto a deficiência afeta a execução das tarefas e atividades fundamentais de determinado esporte. Assim, os atletas podem competir de forma justa em cada modalidade. Reportagem Cleide Lopes.
7: Dia 7 de setembro, próxima segunda-feira, celebramos a independência do Brasil. Mas para chegar a essa conquista, a história começou bem antes de 1822.
6: Foi resultado de um processo que não ocorreu apenas às margens do Ipiranga, mas que envolveu guerras na Europa e Brasil.
7: E não só com personagens dos livros, mas brasileiros anônimos em diversas regiões do país.
6: Vamos conhecer um pouco mais sobre essa história na reportagem de Graziele Bezerra.
11: No início do século XIX, a Europa estava em guerra. O imperador francês Napoleão Bonaparte decretou o impedimento do comércio dos países europeus com a Inglaterra. Diante da recusa de Portugal em aderir e a ameaça de uma invasão francesa, o príncipe regente Dom João decidiu transferir a corte portuguesa para o Rio de Janeiro. Foi então que o Brasil deixou de ser colônia e passou a integrar o Reino Unido de Portugal. Anos depois, com a queda de Napoleão na Europa, as cortes portuguesas passaram a exigir o retorno da família real. Dom João retornou a Portugal, mas deixou aqui seu filho, Dom Pedro I, que protagonizou o chamado Dia do Fico. Em 9 de janeiro de 1822, conforme relembra o escritor e jornalista Laurentino Gomes.
12: Dom Pedro, pressionado pelas cortes constituintes que queriam que ele voltasse a Portugal, ele decide, não, se é para o bem da nação e felicidade geral de todos, eu fico. Ou seja, é um rompimento entre o herdeiro da coroa portuguesa e a monarquia que estava em Lisboa. E a partir daí, diria assim, que o processo se torna irreversível, né?
11: No dia 7 de setembro, nas proximidades do rio Ipiranga, Dom Pedro recebeu cartas com notícias e decisões das cortes portuguesas. E foi ali que ocorreu o episódio que entrou para a história como o Grito da Independência. Como detalha o historiador e diretor do Museu do Ipiranga, Paulo Garcês Marins.
13: Aqui foi declarada a independência, porém, essa independência foi pactuada no Rio de Janeiro, naquilo que viria a se tornar a Corte Imperial. Com as elites do país fazendo um movimento bastante conservador nesse processo de independência.
11: Outros personagens tiveram participação direta no processo de independência, como o ministro José Bonifácio e a princesa Leopoldina, esposa de Dom Pedro. Sem eles, provavelmente Dom Pedro não teria conseguido aguentar a pressão entre a corte de Lisboa e os interesses brasileiros, segundo o jornalista e escritor Laurentino Gomes. Mas ele lembra também de outros brasileiros que protagonizaram a independência.
12: Os brasileiros de 1821 e 1822 sonharam grande. Brasileiros ricos, imperiais, mas também brasileiros pobres, brasileiros escravizados, brasileiros simples, anônimos. Sonharam que o Brasil poderia se manter como um país unido, que não se dividisse, um país que

0: na lista de espera do ProUni e foi chamado, tem até o dia 14 de setembro para comprovar as informações apresentadas na inscrição.
1: A documentação deve ser entregue à instituição de ensino indicada pelo candidato.
0: Cada faculdade ou universidade define o formato de recebimento dos documentos exigidos, que pode ser presencial ou online.
1: Quem não apresentar os dados no prazo, perde a vaga.
0: O programa Universidade para Todos usa a nota do Enem para conceder bolsas em instituições particulares de ensino.
1: E essas foram as notícias do governo federal.
0: Uma realização da Secretaria de Comunicação Social da Presidência da República.
1: Com produção da empresa Brasil de Comunicação.
0: Fique agora com as notícias do Poder Judiciário e do Congresso Nacional. Boa noite.
1: Boa noite para você, até amanhã.
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4: Jornada Ítalo Hispano-Brasileira de Direito Público foi encerrada no Supremo Tribunal Federal com um debate sobre integridade do processo democrático eleitoral.
5: Para STJ, comprador de celular defeituoso não está dispensado automaticamente de aguardar prazo legal para conserto.
4: Bancário chamado de devagarinho, obtém aumento de indenização na justiça.
5: Boa noite, eu sou Arthur Filho.
4: E eu sou Walter Lima.
5: A 17ª Jornada Ítalo Hispano-Brasileira de Direito Público foi encerrada nesta quinta-feira no Supremo Tribunal Federal com debates sobre integridade do processo democrático eleitoral e o papel da justiça constitucional.
4: O encontro, iniciado ontem, reuniu magistrados, professores e pesquisadores do Brasil, da Itália e da Espanha. Marta Ferreira.
6: A jornada teve como tema resistência democrática e justiça constitucional. Na terceira e última sessão do evento, os debates abordaram a atuação da justiça constitucional para garantir a regularidade das eleições. O diretor do Centro de Estudos Constitucionais do STF, Fernando Facuri Scaff, apresentou o panorama dos acontecimentos posteriores às eleições presidenciais de 2022 e exibiu vídeo institucional sobre os ataques às sedes dos três poderes em 8 de janeiro de 2023. Ele citou as investigações, os processos e os julgamentos decorrentes dos ataques. Segundo Scaff, o cenário político brasileiro continua marcado por disputas intensas e críticas ao Supremo e ao sistema de justiça.
5: STJ entende que comprador de celular defeituoso não está dispensado automaticamente de aguardar prazo legal para o conserto.
4: O prazo definido em lei é de até 30 dias para o fornecedor resolver o problema. Fátima Uchoa.
7: A Defensoria Pública do Rio de Janeiro ajuizou ação civil pública contra as operadoras Claro, Oi, Tim e Vivo, alegando que o celular é produto essencial e por isso seria abusiva a prática dos fornecedores de não disponibilizar o direito imediato à troca, à devolução do valor pago ou ao abatimento do preço. Mas o Tribunal de Justiça Estadual discordou. No voto condutor do julgamento pelo STJ, o ministro Ricardo Villas Boas Cueva observou que, em regra, só após os 30 dias é que a lei garante ao consumidor uma dessas três opções. E embora o celular seja importante na vida cotidiana, cabe ao juiz analisar cada caso se o aparelho é essencial para a pessoa, a ponto de serem dispensados os 30 dias.
5: Um bancário que era alvo frequente de apelidos e brincadeiras ofensivas por causa de uma doença relacionada ao trabalho vai receber uma indenização maior por danos morais.
4: A decisão é da terceira turma do Tribunal Superior do Trabalho, Samanta Flor.
8: O bancário foi diagnosticado com LER-DORT, doença que afetava os movimentos e dificultava que ele realizasse algumas tarefas. O trabalhador passou a ser alvo frequente de comentários e brincadeiras ofensivas entre os colegas. Para a terceira turma do TST, além da repetição das ofensas, houve omissão da empresa em impedir a situação. Por isso, a corte elevou a indenização por danos morais de 10 mil para 20 mil reais.
5: Tribunal Superior Eleitoral celebra Pacto Nacional pela Paz e Tolerância nas eleições 2026.
4: Acordo busca promover diálogo, segurança.

0: pluralismo e fortalecimento da democracia no pleito de outubro. Fábio Ruas.
1: O pacto foi firmado nesta quinta-feira com instituições da sociedade civil e organizações religiosas. O objetivo é fortalecer a democracia, promover a convivência pacífica e contribuir para a realização de eleições livres, seguras e legítimas. Na abertura do evento, o presidente do TSE, ministro Cássio Nunes Marques, disse que o tribunal dá um passo que transcende o calendário eleitoral por um propósito comum de fortalecer a democracia brasileira e reafirmar um de seus pilares constitucionais, o pluralismo político. Ele disse também que é necessário construirmos um ambiente em que ninguém tenha medo de votar, de manifestar opinião, de participar da vida pública ou de defender as próprias convicções.
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2: A você uma boa noite.
0: E até amanhã.
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1: Eu sou Paula Groban.
2: E eu sou Humberto Pinheiro.
1: E estes são os destaques de hoje do Jornal do Senado, que começa agora.
2: Aprovada MP da taxa das blusinhas, que zera imposto sobre compras internacionais de até $50.
1: Congresso aprova medida para acelerar fila de benefícios do INSS.
2: Senado aprova criação de Universidade Federal da Fronteira Norte.
1: Boa noite.
2: Boa noite.
1: O Senado confirmou o fim da taxa das blusinhas, que é o imposto nas compras internacionais de até $50.
2: A medida ainda determina a realização de avaliações periódicas sobre os impactos da desoneração fiscal. E mais, o texto ainda prevê isenção de impostos para medicamentos de doenças raras que não tenham similar no Brasil. Repórter Márcio Maturana.
3: Agora é definitivo. Compras internacionais de até $50, cerca de R$250, não pagam mais o imposto de importação, que era de 20%. A senadora Leila Barros, do PDT do Distrito Federal, foi a relatora na comissão mista da medida provisória.
4: Enquanto o viajante que se desloca ao exterior já goza de isenções de tributos federais sob a bagagem no valor de $1.000, a família de baixa renda que não viaja não dispõe desse mesmo canal desonerado. A única forma de disposição desse extrato social para adquirir produtos importados de pequeno valor é pela remessa internacional.
3: Nas compras de até $3.000, as alíquotas da importação serão reduzidas de 60% para 30%. Uma das mudanças é a isenção de impostos para medicamentos de doenças raras que não tenham similar no Brasil. Outras são a adoção de medidas para venda de produtos ilegais e a realização de avaliações periódicas sobre os impactos da desoneração. O primeiro em 3 meses e os seguintes em intervalos de no máximo 6 meses, como explicou Leila Barros.
4: A gente atendeu em parte a maior preocupação do setor, que é a avaliação, dando essa autonomia ao Ministério da Fazenda, a avaliação de 6 em 6 meses e também passar pelo Executivo a avaliação do Congresso Nacional anualmente.
3: O imposto sobre importações de até $50 ganhou o apelido de taxa das blusinhas, mas existia para qualquer tipo de produto, como eletrônicos ou cosméticos, em compras internacionais que ficaram populares em sites e aplicativos de celular. Já a cobrança do ICMS continua igual para compras de qualquer valor, porque a alíquota desse imposto é definida pelos estados.
1: E o Senado enviou para a sanção presidencial a prorrogação até 2030 de incentivos fiscais a programas de atenção à saúde oncológica e de pessoas com deficiência.
2: Com a medida, empresas poderão continuar direcionando parte de seus impostos para financiar projetos de entidades sem fins lucrativos que atuam na prevenção, no diagnóstico e no tratamento. Repórter Pedro Pincer.
5: O projeto altera o funcionamento do Programa Nacional de Apoio à Atenção Oncológica e do Programa Nacional de Apoio à Atenção da Saúde da Pessoa com Deficiência. O texto prorroga até o ano calendário de 2031 a possibilidade de dedução do imposto de renda para doações destinadas aos dois programas. Com a medida, empresas poderão continuar direcionando parte dos seus impostos para financiar projetos de entidades sem fins lucrativos que atuam na prevenção, diagnóstico e tratamento de doenças oncológicas, bem como em serviços de reabilitação e tecnologias assistivas. A relatora, senadora Mara Gabrilli, do PSD de São Paulo, ressaltou que a aprovação não vai significar aumento de despesas.
6: Não há no texto ampliação de percentuais de dedução, criação de novos benefícios ou majoração de despesa orçamentária direta. Os limites e condições para usufruto do benefício permanecem inalterados, de modo que a renovação do incentivo não implica aumento de renúncia fiscal em termos percentuais, mas apenas a manutenção do regime vigente por mais um ciclo.
5: O texto também atualiza a legislação para incluir o termo correto transtorno do espectro autista e adequa as referências às normas de certificação de entidades beneficentes.
1: A fila de benefícios do INSS é um dos principais desafios da Previdência. Para reduzir a espera de quem precisa de uma resposta sobre aposentadorias, auxílios e outros benefícios, o Congresso aprovou uma medida provisória que amplia a força-tarefa do INSS e da Perícia Médica Federal.
2: A medida reforça as equipes do órgão e da Perícia Médica Federal com o objetivo de acelerar a análise dos pedidos que estão há mais de 30 dias na fila. Repórter Rodrigo Rezende.
7: O Congresso aprovou a medida provisória que ampliou a força-tarefa do INSS e da Perícia Médica Federal com o objetivo de diminuir a fila de cidadãos que aguardam benefícios previdenciários. A ideia da MP é dar celeridade à análise dos pedidos, principalmente para aqueles que estão aguardando há mais de 30 dias na fila. A relatora, senadora Zenaide Maia, do PSD do Rio Grande do Norte, destaca que desde a edição da MP, os resultados já são significativos.
8: Os resultados alcançados em 2026 evidenciam a efetividade do programa. Entre janeiro e junho, o número de processos pendentes de análise ou de perícia médica inicial caiu de 2,7 milhões para 1,7 milhão. A redução foi ainda mais expressiva nos processos com tempo de espera superior a 45 dias, que passaram de 1,7 milhão para apenas 557 mil.
7: Como não houve modificação por deputados e senadores no conteúdo da MP enviada pelo Poder Executivo, o texto será agora promulgado pelo Congresso.
1: Atos de crueldade contra animais poderão estar entre as hipóteses que autorizam a aplicação de medidas socioeducativas de internação para crianças e adolescentes.
2: Projeto com essa determinação teve a votação concluída na Comissão de Constituição e Justiça e deve seguir diretamente para análise da Câmara dos Deputados. Repórter Bruno Lourenço.
9: O projeto de lei inclui ações contra animais praticadas com crueldade extrema ou com potencial concreto de causar lesão grave ou morte como nova hipótese de internação para menores de idade. A proposta também aumenta penas para maus tratos contra animais em geral. A relatora, senadora Leila Barros, do PDT do Distrito Federal, defendeu maior cuidado com os animais.
4: A vedação à crueldade, ela constitui fundamento central do direito animal brasileiro e confere proteção aos animais individualmente considerados. Essa proteção constitucional também se relaciona à dignidade da pessoa humana na medida em que a submissão de animais à crueldade degrada os próprios valores éticos que devem orientar as ações humanas e a atuação estatal.
9: O texto ainda aumenta a punição em casos que envolvam tortura, abuso sexual ou transmissão das agressões pela internet.
1: E avançou no Senado a criação de um serviço de telefone nacional gratuito para encaminhar denúncias de maus tratos a animais. A proposta assegura o direito ao anonimato dos denunciantes.
2: O projeto define como maus tratos atos de crueldade, abandono, agressão, mutilação, falta de alimentação e cuidados, além de trabalho excessivo ou inadequado. O abandono também é considerado maus tratos. A matéria seguiu para análise do plenário em regime de urgência.
1: O Senado aprovou o projeto do Executivo que cria a Universidade Federal da Fronteira Norte.
2: A nova instituição herdará a estrutura, os estudantes, servidores e professores atualmente vinculados ao campus Oiapoque da Universidade Federal do Amapá. Repórter Alexandre Campos.
10: A população do extremo norte do Amapá, que vive no município do Oiapoque e imediações, contará com uma nova instituição de ensino superior. Isso porque o Senado aprovou nesta quinta-feira o projeto do Executivo que cria a Universidade Federal da Fronteira Norte a partir do desmembramento da Universidade Federal do Amapá. Em julho, um projeto semelhante havia sido analisado pelos senadores. No entanto, a proposta foi vetada pelo governo por ter sido apresentada por parlamentar e não pelo Poder Executivo, como manda a Constituição. Representante do Amapá, o presidente do Senado, Davi Alcolumbre, destacou a importância estratégica da Universidade Federal da Fronteira Norte.
11: É fundamental termos a condição de formarmos capacidade intelectual na academia, na universidade, no conhecimento, nessa nova perspectiva das riquezas da exploração do petróleo e das riquezas que o petróleo pode proporcionar para o Brasil e vai proporcionar para a Amazônia, de conhecimento, de inteligência, e a universidade, só ela é capaz de gerar todas essas perspectivas.
10: Além da oferta de vagas em cursos de graduação e pós-graduação, a nova instituição também atuará em pesquisa e extensão e buscará promover o desenvolvimento regional. O projeto segue para a sanção presidencial.
2: Edição de Paulo Groba e trabalhos técnicos de Eliseu Caires. O Jornal do Senado fica por aqui. Acompanhe agora as notícias da Câmara dos Deputados. Boa noite.
1: Boa noite e até amanhã.
12: Jornal Câmara dos Deputados. Plenário da Câmara zera imposto sobre importações de até 50 dólares.
13: Câmara confirma Brasil em acordos de proteção à mulher no trabalho.
12: Deputados aprovam Plano Nacional de Cultura para a próxima década.
14: Boa noite. A Câmara aprovou o Plano Nacional de Cultura para os próximos 10 anos. O repórter Antônio Vital tem os detalhes da proposta.
15: A Câmara dos Deputados aprovou o projeto do governo que institui o Plano Nacional de Cultura para os próximos 10 anos. A proposta estabelece princípios, diretrizes, eixos estratégicos e mecanismos de gestão para orientar as políticas culturais do país. Entre os princípios das políticas públicas voltadas para o setor estão o respeito à diversidade cultural, a valorização dos trabalhadores e a garantia de direitos, como o acesso universal à cultura, a liberdade de expressão e a preservação do patrimônio imaterial. Entre os eixos estratégicos estão o financiamento descentralizado, a redução das desigualdades regionais no acesso aos recursos, a presença das artes e da cultura nos currículos escolares e a proteção de culturas tradicionais, indígenas e de matriz africana. Outro eixo é a proteção de direitos autorais no ambiente digital, principalmente em função do uso de ferramentas de inteligência artificial. Cada eixo apresenta objetivos que servirão de base para a elaboração de metas específicas, ainda a ser definidas. O texto também prevê mecanismos de monitoramento do alcance dessas metas, tanto pelo governo federal quanto por estados e municípios. A proposta foi enviada pelo governo ao Congresso no ano passado, a partir de debates da 4ª Conferência Nacional de Cultura e consultas abertas ao público pela plataforma Brasil Participativo, com mais de 85 mil acessos. O relator da proposta, deputado Pedro Czai, do PT de Santa Catarina, acrescentou outros pontos ao projeto, como a prorrogação até 2028 do prazo para que estados e municípios façam a adesão ao Sistema Nacional de Cultura ou criem seus próprios fundos de cultura como condição para receberem recursos da Política Nacional Aldir Blanc de Fomento à Cultura. Esse prazo hoje termina no ano que vem. Pedro Czai disse que os objetivos, diretrizes e eixos estratégicos do Plano Nacional de Cultura contam com fontes de recursos e incentivos fiscais já existentes, mas ele anunciou que o governo vai elaborar um projeto para aumentar as fontes de financiamento para o setor.
16: As ações estratégicas e os indicadores serão democraticamente construídos com estados e municípios do Brasil. Isso para deixar claro, diferente do Plano Nacional de Educação, nós fizemos metas, definimos financiamento, definimos PIB, etc. Neste ponto, em relação ao financiamento, nós vamos apresentar um outro projeto para discutir novas formas de financiamento da cultura brasileira.
15: O projeto cria um colegiado para gerir o Plano Nacional de Cultura, com representantes do Ministério da Cultura, do Conselho Nacional de Política Cultural e dos órgãos gestores dos estados e municípios. A aprovação do Plano Nacional de Cultura para os próximos 10 anos foi acompanhada no plenário pela ministra da Cultura, Margarete Menezes, e foi comemorada pela bancada do governo. A deputada Jandira Fegali, do PCdoB do Rio de Janeiro, destacou a importância da cultura para o país.
17: Cultura é economia, é trabalho, é disputa, é compreender o Brasil profundo, é entender o que ele é capaz, de que forma a gente faz a integração civilizatória de toda a sociedade na sua diversidade. Não há nenhuma luta de resistência e luta por independência que a cultura não tenha sido um fator fundamental. E no momento que tenta nos recolonizar, aprovar esse plano é um instrumento de resistência.
15: O projeto que institui o Plano Nacional de Cultura para os próximos 10 anos foi enviado para análise do Senado. Da Rádio Câmara de Brasília, Antônio Vital.
12: Saúde. Rosiana Sarney, do MDB do Maranhão, quer obrigar o SUS a encaminhar pacientes com câncer para hospitais privados quando os prazos legais para diagnóstico ou início do tratamento não forem cumpridos. A medida também prevê encaminhamento preventivo quando o atendimento público estiver prestes a estourar o prazo.
18: Rosiana Sarney afirma que a proposta dá efetividade aos prazos já previstos para o atendimento oncológico. Pelo texto, o paciente deverá ser comunicado do encaminhamento, terá transporte garantido quando necessário e continuará acompanhado pela rede pública durante todo o tratamento.
19: Previdência.
12: Beto Preto, do PSD do Paraná, propõe que a remuneração de adolescentes e jovens contratados como aprendizes deixe de entrar no cálculo da renda familiar do Bolsa Família. A medida valeria durante a vigência do contrato de aprendizagem e preservaria os demais critérios do programa.
18: Beto Preto explica que a proposta evita que famílias percam o benefício quando um jovem consegue o primeiro emprego como aprendiz. O deputado afirma ainda que a mudança incentiva a qualificação profissional e reduz a evasão escolar.
19: Trabalho.
12: A Câmara aprovou a adesão do Brasil a dois tratados internacionais sobre trabalho que protegem as mulheres. O repórter Marcelo Lascher traz os detalhes.
20: A Câmara dos Deputados aprovou a adesão do Brasil a dois tratados internacionais sobre direitos dos trabalhadores e, em especial, as mulheres. Um dos textos aprova a adesão do Brasil à Convenção da Organização Internacional do Trabalho, a OIT, com medidas contra violência e assédio no trabalho. A Convenção 190 da OIT é o primeiro tratado internacional a reconhecer o direito de todas as pessoas a um mundo de trabalho livre de violência e assédio. Os países que ratificarem o texto ficam obrigados a adotar medidas para proibir violência e assédio contra trabalhadores e garantir reparação às vítimas e sanções aos autores. A convenção considera violência e assédio baseados no gênero como práticas inaceitáveis e inclui o assédio sexual como violência praticada contra as pessoas em razão de seu sexo e gênero. Outro trecho estabelece que as medidas previstas na convenção se aplicam à violência e assédio que ocorrem no trabalho, inclusive durante os deslocamentos do empregado. A adesão do Brasil ao tratado recebeu parecer favorável da relatora, deputada Benedita da Silva, do PT do Rio de Janeiro, mas foi criticada pelo deputado Kim Kataguiri, do Missão de São Paulo. Segundo ele, os termos que designam o assédio no ambiente de trabalho são vagos e podem encarecer os encargos trabalhistas.
21: Gente, não é à toa que só 30% dos países que integram a OIT concordaram com esse tratado. Nós, mais uma vez, Brasil, América Latina, África, estamos sendo feitos de tonto pela Europa, que vão lá, usam seus 3 votos, cada país lá na OIT, e empurram legislação trabalhista para nós. A gente fica com a legislação mais cara, a gente fica com a legislação mais burocrática.
20: O plenário também aprovou a adesão do Brasil a outra convenção da OIT, esta voltada para promover a igualdade de oportunidade de tratamento para trabalhadores, homens e mulheres, com responsabilidades familiares. Segundo a convenção, as responsabilidades familiares não podem ser usadas como uma razão para demissão. Os trabalhadores devem ter direito à livre escolha de um emprego, levando em conta suas necessidades com responsabilidades familiares. A deputada Benedita da Silva também ofereceu parecer favorável à adesão do Brasil a esse tratado.
22: A ratificação da convenção reforça demais as respostas às interrupções de trajetória laboral impostas pelas responsabilidades de cuidado, que reduzem a densidade contributiva das trabalhadoras e comprometem sua cobertura previdenciária na velhice.
20: As propostas que ratificam a adesão do Brasil às duas convenções da Organização Internacional do Trabalho sobre assédio e cuidado seguiram para análise do Senado. Da Rádio Câmara de Brasília, com informações de Antônio Vital, Marcelo Larcher.
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19: Segurança Pública.
18: Silvia Cristina, do PP de Rondônia, defende a aprovação da proposta de emenda à Constituição que reduz a maioridade penal de 18 para 16 anos. A deputada argumenta que a medida pode ajudar a reduzir a violência e responsabilizar jovens envolvidos em crimes graves.
12: Silvia Cristina cita a experiência pessoal com a violência ao lembrar o assassinato do pai e diz que criminosos adultos usam adolescentes para cometer delitos. Para ela, é preciso endurecer as punições para quem participa da destruição de famílias por meio da criminalidade.
0: se diminuir a maioridade, até porque rapaz e meninas aos 16 anos, eles já votam, já casam, já sabem muito bem, já têm noção do que estão fazendo, a gente diminui essa violência que assola o Brasil. Então é um fato que causa muita discussão, mas para quem sabe, já sofreu na pele o efeito da violência, não pode deixar de ser favorável a algo que a gente sabe que tem que ser mais rigorosa, nós temos que ser mais rigorosos nas penalidades de quem sabe que está destruindo família.
3: Sargento Faur, do PL do Paraná, apoia a redução da maioridade penal para casos de crimes graves. O parlamentar lembra sua experiência na Polícia Militar para defender punições mais severas a infrações hediondas e de envolvimento com o crime organizado.
5: Muitas vezes fala-se que queremos prender crianças. É mentira. Nós queremos prender menores bandidos. Menores cometem crimes graves transportando drogas químicas, estuprando e matando crianças, matando pessoas para roubar. Precisam ser punidos severamente de acordo com a gravidade dos seus crimes. Comissão especial instalada, já começamos os trabalhos e tive contato com o relator e ele deu a entender que vai fazer uma consulta pública, um plebiscito para que o povo decida finalmente se quer ou não a redução da maioridade penal no Brasil.
6: Na opinião de Sargento Faur, a revisão da legislação penal responde a uma demanda expressiva da sociedade por mais segurança. O deputado garante que a maioria dos integrantes da comissão especial é favorável à proposta.
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19: Justiça.
3: Cássio Favacho, do MDB do Amapá, é autor de proposta que consegue gratuidade da justiça a pessoas que recorram ao judiciário para obter atendimento de saúde do poder público ou de planos privados. Pela matéria, o benefício poderá ser concedido antes da análise da situação financeira do paciente.
6: A gratuidade abrange ações sobre medicamentos, tratamentos, cirurgias, internações e outros recursos relacionados à saúde. A Cássio Favacho avalia que a medida facilita o acesso à justiça em situações nas quais os gastos médicos podem comprometer a renda do paciente.
19: Política.
3: Vinícius Gurgel, do PL do Amapá, apoia projeto que impede condomínios e proprietários de proibir o funcionamento de sedes partidárias em imóveis comerciais. De acordo com a proposta, a regra vale desde que sejam respeitadas normas de segurança, acessibilidade e vizinhança.
6: Vinícius Gurgel considera que a medida protege a liberdade de organização dos partidos políticos. O texto torna nulas cláusulas que imponham esse tipo de restrição e prevê que o prejudicado solicite a reparação por eventuais danos. A matéria está no Senado após a aprovação da Câmara.
19: Desenvolvimento Regional.
3: Altineu Cortes, do PL do Rio de Janeiro, defende um regime especial para acelerar obras de reconstrução em cidades atingidas por eventos climáticos extremos. Ele explica que a proposta simplifica licitações, reduz prazos administrativos e prioriza a recuperação da infraestrutura.
6: Na visão de Altineu Cortes, é preciso agilizar as ações de reconstrução e prevenção em estados e municípios em situação de calamidade pública. Para ele, o Estado precisa garantir socorro rápido e eficiente às populações afetadas por desastres naturais.
3: Paulo Litro, do União do Paraná, apresentou o projeto que reforça as regras de segurança para a abertura de comportas de barragens. A proposta do parlamentar determina que a liberação da água seja feita de forma gradual, conforme o volume de chuvas e o nível dos reservatórios.
6: Paulo Litro também propõe a instalação de sistemas de alerta para moradores de áreas próximas às barragens. O texto, que atualmente tramita na Comissão de Integração Nacional, prevê ainda a divulgação dos planos de abertura das comportas para reduzir riscos de inundações.
19: Votação.
3: Deputados aprovam medida que isenta de imposto compras internacionais de no máximo $50. O repórter Antônio Vital tem mais informações sobre a chamada taxa das blusinhas.
15: A Câmara dos Deputados aprovou medida provisória que isenta do imposto de importação as compras internacionais de até 50 dólares, conhecida como taxa das blusinhas. A medida provisória, aprovada faltando 5 dias para perder a validade, já está em vigor desde maio, quando foi publicada. Até então, as compras de até 50 dólares pagavam taxa de 20%. O texto também zera a alíquota de importação para medicamentos destinados a doenças raras que não tenham similar nacional. Estabelece ainda taxação de 30% para as compras entre 50 e 3 mil dólares, com a possibilidade de o governo impor limites para os produtos mais caros. Além disso, obriga as plataformas de comércio eletrônico a adotarem mecanismos contra fraudes, como preços fictícios abaixo dos preços reais e fracionamento das compras de modo a evitar a taxação. O descumprimento sujeita as empresas a multas, suspensão de atividades e até proibição de operar no país. O texto final cria ainda um sistema de avaliação periódica sobre os impactos da isenção, com dados sobre os impactos da medida sobre os empregos, a arrecadação e o comércio. Os relatórios devem considerar especialmente setores considerados mais atingidos pela concorrência de produtos importados, como de roupas, calçados, brinquedos e cosméticos. Deputados da oposição criticaram a proposta e disseram que o fim da taxação sobre os produtos importados prejudica a indústria e o varejo nacionais. Foi o que disse o deputado Gilson Marques, do Novo de Santa Catarina.
4: O empreendedor brasileiro, aquele que paga DARF, que paga Selic a 15%, que contrata e pagar um imposto caríssimo, tem que concorrer com o exterior, a China, por exemplo, que tem regra trabalhista análoga à escravidão, que se diz, entra no solo brasileiro sem nada de imposto.
15: Já deputados da base do governo disseram que eventual prejuízo a comerciantes e fabricantes brasileiros será compensado com a entrada em vigor da reforma tributária no ano que vem, o que vai acabar com o imposto cumulativo sobre os produtos. O deputado Reginaldo Lopes, do PT de Minas Gerais, disse que a medida beneficia quem não pode fazer compras pessoalmente no exterior.
21: É fundamental para aquelas pessoas de menor poder econômico, que não têm condição de fazer viagens internacionais, como os 16 milhões de brasileiros assim fazem e têm o direito à isenção até 2 mil dólares.
15: Já o presidente da Câmara, Hugo Mota, disse que a medida beneficia também aqueles empreendedores que dependem de compras no exterior para seu comércio. Ele disse que a Câmara está atenta ao impacto da isenção no setor de varejo.
7: Sabemos que existem preocupações da indústria e do varejo em relação a essa medida. E a Câmara dos Deputados não dará as costas a essas preocupações. A Câmara continuará dialogando com o setor produtivo, buscando conciliar a proteção do poder de compra das famílias, sem deixar de olhar para a competitividade da indústria e a força do varejo nacional.
15: A medida provisória que isenta do imposto de importação as compras internacionais de até 50 dólares seguiu para análise do Senado. Da Rádio Câmara de Brasília, Antônio Vital.
8: Logo em seguida, a aprovação da MP na Câmara, o Senado retomou sessão própria com a inclusão do tema na pauta de votações.
19: Economia.
9: Mauro Benevides Filho, do União do Ceará, é autor de proposta que obriga o Banco Central a enviar ao Congresso as informações solicitadas por deputados e senadores. Ele explica que a medida visa dar mais transparência à relação entre a instituição e o poder legislativo.
11: Restabelecer a obrigatoriedade do Banco Central prestar informações ao Congresso Nacional, tanto à Câmara quanto ao Senado, de qualquer informação que o Congresso deseje. Por exemplo, eu quero pedir informação não só do Brasil, quero pedir informação quanto é a taxa de juros lá da Suíça. O Banco Central tem isso e terá que informar para a gente poder fazer uma avaliação da atuação do Banco Central, que eu acho que o Banco Central hoje privilegia muito o sistema financeiro, com taxas de juros muito elevadas, em detrimento da iniciativa privada, das famílias, das pessoas, e nós temos, portanto, que acabar com isso.
8: Mauro Benevides Filho avalia que a fiscalização do Congresso pode ampliar a responsabilidade do Banco Central na definição da política monetária do país. Ele avalia que a taxa de juros atual representa um custo adicional de pelo menos 300 bilhões de reais por ano.
9: Kleber Verde, do MDB do Maranhão, apresentou o projeto que altera o sistema de consórcios para garantir novos direitos aos participantes desistentes e excluídos. O deputado propõe regras para a devolução de valores, limita multas e veda a cobrança de taxa de administração após a saída do grupo.
8: Kleber Verde acrescenta que o texto prevê o envio de saldos não resgatados ao Banco Central
1: para, segundo ele, facilitar o resgate do dinheiro. Na opinião do parlamentar, a medida busca dar mais transparência e equilíbrio à relação entre clientes e administradoras.
2: Termina agora o Jornal Câmara dos Deputados, produzido pela Rádio Câmara, com trabalhos técnicos de Everson Urani e apresentação de José Carlos Andrade e Márcio Aquilissardi. Uma boa noite para você.
1: Ótima noite. A Voz do Brasil está de volta amanhã.
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0: Um minuto para as 11. 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
2: 29 para as duas. 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

0: Você que tem que ter sentimento. Displicente. Conta essa história pra nós, pai.
1: Eu tô deixando a luz acesa pra

gente! Obrigado pela presença, obrigado pela energia de vocês, obrigado pelo carinho. Obrigado por estar aqui com a gente em mais um dia especial, mais uma noite especial. Que Deus abençoe nossos fã-clubes, nossos amigos, nossos familiares. Muito obrigado por somar com a gente toda essa noite.

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0: 2:02. 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
0: 4:27. 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

0: 4 e 3, Arauto.
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1: Luan Santana e Léo Foguete.

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0: 4:29, Arauto.
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Agora são 5:13, vamos pro nosso primeiro intervalo, 5:13, primeiro intervalo aqui na Arauto, no Prozit, WhatsApp que vai até as 7:00 da manhã, 13 graus é a temperatura. Vamos lá, no final do programa hoje tem um vale compra de R$50 da Panisul, R$50 em vale compras da Panisul.

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1: Vamos lá com a informação. Wesley Cauã Costa Furtado é condenado a 13 anos e 6 meses de prisão por homicídio em Santa Cruz. O jovem de 20 anos foi condenado nesta quinta-feira no Tribunal do Júri. Ele confessou ter matado Rafael Eduardo Benta, de 23 anos, com 7 tiros em maio de 2025. Mais de 100 mil veículos devem passar pela RSC 287 no feriado da Independência. A estimativa da Rota de Santa Maria é de cerca de 105 mil veículos entre sexta e sábado. A orientação é planejar a viagem e evitar horários de maior movimento. Na sexta, o fluxo deve ser maior antes das 16 e após as 18. São as informações aqui na Arauto.

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Vamos para mais um glorioso intervalo. Alô, Lúcia Cortez, bom dia para você. Muito obrigado por estar sempre conosco aqui na nossa audiência. Lúcia Cortez, saudações para você.

0: 25 minutos faltando para 6 horas da manhã.
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do jeito que você sempre quis. Bom dia, bom dia. Bom dia, Ademir Yankee. Bom dia também para a Vera Kipper. Bom dia.

0: Campeão pra nós, o José Capão, que tá na audiência do programa. Bom dia, José Capão. Bom dia, Rosane Rush, abraço.
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0: 10 para 6, Arauto.
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1: Vamos lá com mais informações. Moradores do Higienópolis apresentam reivindicações à Prefeitura de Santa Cruz do Sul. Um grupo de 10 moradores esteve no Palacinho nesta quinta-feira para cobrar melhorias em água, energia, mobilidade e conservação das ruas. Também foi discutido um novo acesso ao bairro. A Prefeitura diz que ainda fará estudos antes de definir a obra. A Feira do Livro de Veracruz reúne mais de 3 mil obras. A 28ª edição começou nesta quinta-feira e segue até domingo no Parque da Feira da Produção. A programação inclui atividades para toda a família e participação de mais de 2 mil alunos. O evento também acontece junto à Mostra de Teatro Escolar. Agora são 6 horas. 6 horas da manhã, bom dia. 13 graus é a temperatura.

0: balanço do balanço do Tchê. Tchê barbaridade. Vamos lá, você pode mandar sua mensagem 995-70-2200. Final do programa tem R$50 em Vale Compras da Panisul. R$50 em Vale Compras da Panisul.
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0: Daqui a pouquinho tem o Cleiton Borges.
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0: 6:08, Arauto.
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0: Na região 12 graus.
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1: 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Santa Cruz busca fortalecer o turismo rural com visita de profissionais ao setor. Agentes de viagens, operadores e guias participaram de um Fontour nos dias 1 e 2 de setembro. O grupo conheceu atividades de empreendedorismo do interior. A proposta é ampliar a oferta de roteiros ligados à cultura, gastronomia e natureza. A procissão das criaturas é adiada para 2027. A organização informou que não conseguiu captar os recursos necessários para realizar o evento desse ano. Segundo a nota, a festa não poderia ocorrer em formato reduzido devido ao grande público e às questões de segurança.

12 graus por aqui, né? Bom dia também para o Patrick em Cachoeira do Sul. Abração para todos vocês aí. Vamos para o nosso glorioso intervalo?

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2: 27 minutos faltando para 7.
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2: A região dos Vales, 12 graus.
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0: Santa Cruz do Sul recebe a etapa regional da Olimpíada Marista Brasil. A competição ocorre dias 10 a 12 de setembro no município. Cerca de 800 estudantes, atletas e 19 unidades de maristas do Brasil vão disputar vôlei, basquete, futsal, handebol. Santa Cruz é a única sede da etapa no Rio Grande do Sul. Moto 1000 GP chega a Santa Cruz em setembro. A sexta etapa do ano, a atual temporada, será realizada os dias 25 a 27 de setembro no Autódromo Internacional. A etapa gaúcha reuniu mais de 26 mil pessoas no circuito em 2025. O evento terá 10 corridas em 6 categorias. 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

0: Sextou, né, meu povo? Vamos lá, final do programa. Queremos mandar um grande abraço a todos que participaram. Muita gente de novo, que bonito, lindo, maravilhoso. É, e queremos lembrar que amanhã à noite tem a escolha das soberanas no município de Sinibu. Tem a escolha da rainha, princesas, embaixatriz. Vai ser amanhã à noite, a partir das 20 horas, no pavilhão da comunidade evangélica de Sinibu. Então tem a escolha das soberanas. Em Veracruz, nós temos o andamento aí da Feira do Livro, vai ter o teatro escolar também, muitas atividades. Então, grande abraço a toda a turma que vai aí agora no final de semana prestigiar também até domingo a Feira do Livro, que está em andamento em Veracruz. E também nós queremos lembrar que no domingo tem o grande Festival Nacional da Galinha Recheada, também em Rio Pardinho, né? Então, o pessoal tá preparando, né? Presidente Ademir, Marquinho, toda a turma que está trabalhando, os voluntários que estão preparando aí, então, esse grande evento para mais uma edição, a 10ª edição do Festival Nacional da Galinha Recheada. A todos que sempre nos acompanham, nós ficamos muito gratos e tivemos uma semana muito bonita, muito intensa, com momentos de muita alegria, momentos alegres, de muita descontração também. Vamos agora falar em descontração, momento alegre, vamos.
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0: Alguém vai ficar muito feliz, que vai levar um vale compras da Panisul. Vale compras da Panisul. Para você, Michele Rubert Friedrich ganhou aquele vale de R$50 da Panisul. Parabéns! Quero mandar um abraço para Camila e toda a turma aí da Floricultura e Viveiros Schweikert, sempre na nossa audiência. E igualmente também ao Luciano e a toda a turma da do Verle, lá em Pasto Sobrado, né? Um abraço para vocês aí, tudo de bom, abração, tudo de bom. Vamos lá, bora pro nossa última atração aqui, e se Deus quiser, amanhã 8 horas da manhã vai tocar essa trilha aqui, ó. E segunda-feira da manhã, 5 horas também. Tchau.

0: 5 minutos para 7, Arauto.
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0: Uma excelente manhã de

0: Muito bom dia, oi gente, uma baita sexta-feira pra todo mundo, porque finalmente ela chegou e é dia de aproveitar esse diazão tão esperado pela galera. Sei que todo mundo vai pro trabalho, vai para os seus compromissos, mas depois, no pós-expediente, aí dá pra dar uma descansada.
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1: No WhatsApp da Arauto, você interage e responde a dinâmica de hoje. Samara, começar por você. Se você pudesse eliminar uma tarefa de casa pra sempre.
0: Ah, lavar louça, jamais.
1: É, nem deixou terminar, já foi.
0: Ah, tinha mais opções?
1: Não, qual seria? E ela já...
0: Seria lavar louça.
1: Lavar louça.
0: É, uma coisa que tem sempre, coisa triste, né?
1: E você aí? E você? 99570-2200 para interagir. Bom dia, coragem, boa sexta-feira.
2: Bom

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2: Bairro Higienópolis vai receber obras para reforçar abastecimento de água em Santa Cruz. A Corsã anunciou um conjunto de melhorias. As ações incluem a ativação de um novo poço na gruta e a instalação de bombas mais potentes na estação Petituba. A expectativa é que as medidas, que dependem apenas da ligação elétrica, garantam mais estabilidade no fornecimento à região. E 28ª Feira do Livro de Veracruz reúne mais de 3 mil obras. O evento no Parque da Feira da Produção começou ontem e segue até domingo. A feira conta com 4 livrarias. Paralelamente, também estão sendo promovidas as apresentações da 32ª Mostra de Teatro Escolar.
0: 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E o tempo, hein? Como é que fica o tempo nas próximas horas?
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0: Vamos acionar o Rafael Cunha. Ô, Rafael, bom dia.
4: Muito bom dia a todos que nos acompanham. A máxima hoje na região alcança os 20 graus e a tendência para os próximos dias é de tempo seco e ensolarado na região. Amanhã, temperatura varia entre 9 e 19 graus e no domingo entre 5 e 13 graus. Com as informações do tempo, Rafael Cunha.
0: Valeu, obrigado Cunha pelas informações. 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
0: do Michel Teló.
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0: É sexta-feira, chegou, o clima tá diferente. Para muitos feriadão.

0: É aquele dia assim que a galera tá no WhatsApp e aí já começa a combinação. Um fala lá, não tem a mínima possibilidade dessa programação dar certo, e o cara fala, mas eu tô dentro.
1: Bora!
0: Quem não tá dentro da próxima fase é o Colorado.
1: Ai, ai, ai, é um Colorado falando.
0: Não, não, eu sou Colorado e... barbaridade. Não tá fácil a vida do Colorado, Samara. Você tá felizona, né?
1: Ah, eu tô realizada. Se a sexta-feira já é maravilhosa, hoje tem um gostinho a mais.
0: Eu tava ontem saindo da academia e vi você e o Alisson continuavam com aquela folia, né? Um não vai trabalhar no dia de hoje.
1: Ó, eu acho que no fim das contas os dois vão estar trabalhando, tá? É. Mas não sei não. A minha expectativa é que durante o programa eu possa incomodar ele. Aí pelo menos vale a pena. Vamos para as mensagens. O que você eliminaria nas tarefas de casa? Você tem o direito hoje no Bom Dia Arauto de tirar alguma coisa. Manda pra gente aí. Bom dia, dupla. Eu eliminaria ter que limpar a casa. Podia ficar sempre limpa. Daí fica mais prático, né? Não precisa ser uma coisa só. Pode ser tudo, segundo a Tamires Fishborn. Tamires, um beijo. Obrigada pela audiência. Bom dia. Chegando no trabalho, que é só até o meio-dia. Depois, feriadão. Ô, maravilha. A Egla, ela disse que não gosta de fazer em casa é passar a roupa. Então, passar a roupa é uma atividade que com certeza ela tiraria fora. Bom dia, dupla! Estou acampando em Candelária e Arauto bombando, disse o Nelson.
0: Beleza!
1: Paisagem maravilhosa. O Nelson mandou, ó, tem um fogo lá preparado, tem uma chaleira aquecendo, tem um rádio ligado.
0: Luxo!
1: É luxo mesmo, imagens maravilhosas. Luxo. Agora, os gremistas também estão animados. Fala com a gente, Leandro, bom dia!
2: Bom dia, Samara e Maico.
0: Bom dia.
2: É o Leandro do Rio Pardinho, hein? Dá-lhe Grêmio, né, Samara?
1: Bora!
2: Eu disse ontem que ia dar 3-1. Peleia foi bonita.
1: Eu sou?
2: Hoje o Alisson pode ficar em casa. Ai, ai, toca uma bonita aí pra nós aí. Temos aí trabalhando um pouco. E aí, Maicão? Vamos pra festa da galinha final
0: bora,
2: de semana?
0: Bora, bora.
2: Amanhã de tarde começa o entrever. Trabalhar direto
0: show,
2: até domingo.
0: Show de bola.
2: E domingo nós falamos, ô Maicon, vê se traz a Samara junto aí pra festa da galinha pra conhecer se ela nunca tava aí.
1: Pronto.
2: Abração aí pra vocês.
1: Grande valeu. Abraço, Leandro. Obrigada pelo convite. Boa festa pra vocês.
0: Grande abraço, galera. E o Pardinho tá chegando a hora e tem transmissão da Rádio Santa Cruz, hein? E a divulgação nas plataformas do Grupo Arauto. 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
0: 18 para as 8, Arauto.
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1: Na região dos vales, 13 graus.
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0: Tá na hora de tocar mais música. Essa trilha que identifica que duas marcas maravilhosas vão colar com a gente em mais um bloco de sucessos. E a gente fala em alto e bom som qual são essas marcas. Bom, uma delas é o Gassi. Sexta-feira.
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0: 5 para as 8.
2: Santa Cruz recebe etapa regional da Olimpíada Marista Brasil. A competição ocorre de 10 a 12 de setembro no município. Cerca de 800 estudantes atletas de 19 unidades do Marista vão disputar vôlei, basquete, futsal e handebol. Santa Cruz é a única sede da etapa no Rio Grande do Sul. E cerca de 105 mil veículos devem passar pela RSC 287 no feriado de Independência. A Rota de Santa Maria estima maior movimento entre hoje e amanhã. Sobre as praças de pedágio, a maior previsão de fluxo é em Venâncio Aires. A orientação é que os motoristas planejem a viagem com antecedência e redobrem os cuidados com a segurança.
0: 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Essa aqui é das clássicas. Moda boa no clima da sexta-feira. Uma tarefa que você poderia eliminar na sua casa, se pudesse.
2: Vai, conta pra gente.
0: É 9957-02200. Número clássico.

0: São mais maus bocados, passamos nós colorados. Tá falando um colorado aqui, Samara? Meu Deus do céu!
1: Gente, não tô nem com pena de vocês.
0: Barbaridade. E a tal da valsa no final, hein? Ah, vai judiar da gente.
1: A gente recebeu essa história de debutante aí.
0: Um pras oito, são muitas as mensagens que chegam, Samara. E daqui a pouquinho já tem a mensagem do dia. 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
1: 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Bora para as mensagens, porque a pergunta hoje é o que você iria eliminar das suas tarefas em casa. O Gilberto disse que a atividade diária que ele tiraria do cardápio serviçal, segundo ele, seria lavar a louça. Não gosta muito da louça, assim como eu. Um grande abraço, Gilberto, bom dia. Cristina Lemes na audiência e toda a equipe da confeitaria aí pras meninas, ó, registrado, um grande beijo, obrigada pela companhia de todos os dias. Bom dia, muito feliz com o meu time, mando um abraço para o meu neto Pedro, estamos escutando. Eles Ângela, um beijo e um beijo também para o Pedro.
0: Legal,
1: bom dia.
0: Bom dia.
1: Tadinho do Alisson hoje. Eu eliminaria tudo, disse a Dailene. Tadinho nada. Ele plantou essa história e hoje vai colher.
0: Saúde, parceiro.
1: Batucida. Bom dia, dupla. Ontem tinha alguém debutando na Arena do Grêmio. Juliar Oliveira, um beijo pra você. Obrigada pela audiência.
0: Samara, a gente precisa ir pro intervalo. Vai responder desses corneteiros aí. Daqui a pouquinho a mensagem do dia. Pra quem tá ligando o rádio agora, obrigado pela audiência. O nosso número de WhatsApp é o 995702200.
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1: Oito e um, Arauto.
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4: Na região dos Vales, 13 graus.
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2: Alô, galera de Rio Pardinho, tá chegando a hora. 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

0: Mensagem do dia. 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Vamos à mensagem desta manhã? Vamos! A raiva. A raiva é humana. O estresse faz parte da vida. A dor é inevitável, ela também nos visita. E sentir isso é muito natural. Mas devemos aprender a escolher o que faremos com aquilo que sentimos. A emoção chega, aí a escolha vem depois. A gente pode transformar a raiva em diálogo, o estresse em uma pausa estratégica. E aquilo que nos incomoda em uma oportunidade de crescer. Maturidade. Maturidade. Sentir profundamente. Respirar com calma. E agir sabiamente. Todos estamos em processo de aprendizagem diariamente. É uma obra inacabada, é uma eterna construção. Todos os dias, ouça bem, é muito justo e verdadeiro que eu vou falar. Todos os dias nós temos algo a melhorar. Que a gente cuide um pouco mais das palavras, dos gestos. Principalmente daquilo que carregamos dentro de nós. Em instantes, esse conteúdo na palma da mão em portalaralto.com.br. Essa semana eu e a Samara comentávamos fora do ar aqui que o ano tá passando rápido demais. Já se avizinha Oktoberfest, temos eleições, quando vê já é final de ano e quando vê já é carnaval, Samara.
1: Passa muito rápido mesmo.
0: Então nós vamos tocar uma canção aqui pra te lembrar que chegou a sexta-feira e você precisa tomar o quê? Água mineral!
1: Boa!
0: Agora sim! Que legal, hein?

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0: Já tem! Repara aí, meu amigo, minha amiga.

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1: Ao show do intervalo, para voltar já com mais música.
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0: antiga, a administradora já iniciou a desocupação do imóvel. A prefeitura vai realizar uma vistoria técnica no local para avaliar as condições da estrutura e definir a necessidade de reformas. Ainda não há previsão de quando o espaço vai ser reaberto ou qual vai ser a sua nova destinação. E Procissão das Criaturas 2026 é cancelada e adiada para o ano que vem. A organização do tradicional evento de Santa Cruz informou que dificuldades para captar recursos inviabilizaram a realização do evento neste ano.
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1: 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E se tocássemos um pagodinho agora, hein?
0: Seria o momento de dar volume no rádio.
1: E acolher muitos corações ali no WhatsApp.
0: Pagodinho esperto?
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1: Vai, gruda teu dedo lá, vai, vai. A gente quer receber esse calor humano.

0: revelação. Antes dos abraços, eu quero lembrar do Adesivaço Amanhã. Você que tem um automóvel, tem Blitz Adesivação de carros para os shows da Oktoberfest. É amanhã, a partir das 10 horas, em frente ao pórtico da Oktober. Cada carro adesivado terá direito ao ingresso arena, que será retirado na semana do dia 5, mediante a apresentação do veículo adesivado na bilheteria do Parque da Oktoberfest. Então, chegue cedo, garanta o seu. Para compras, você pode acessar o site eleventickets.com.
1: É amanhã, blitz de adesivação no pórtico do Parque da Oktoberfest. Vamos para as mensagens. O que será que a galera está dizendo? Você sabe que os gremistas estão...
0: Tô vendo.
1: Enlouquecidos no WhatsApp.
0: Tô vendo.
1: Vamos mandar abraço. Sextou, a Carmen tá tomando aquele mate maravilhoso. Tá no trabalho, chegando no trabalho e na audiência. Um beijo, Carmen Rodrigues. Obrigada pelo carinho. Bom dia. Hoje folga pra Samara. Não sei se vai rolar não, tá, Cleomar? Um grande beijo pra você. Obrigada pela audiência. Olha aqui, falando em limão, caipirinha, a turma já tá on, hein?
0: Já?
1: Sextou. Calma, não, é só a preparação.
0: Ah, tá.
1: Organização para.
0: Ah.
1: Ana Paula de Veracruz, um beijo pra você, obrigada pela audiência. Mandou, inclusive, uma foto com um adesivo da Arauto ali.
0: Aí,
1: a Orlandi tomando aquele mate
0: boa, maravilhoso.
1: O Gustavo colocou, ó, tô na missão impossível, porque preciso encontrar moranguinho. E não tá fácil, hein? Por que será, hein? Ô, Gustavo, por que essa dificuldade? É isso que a mãe colorada passa, mas vamos lá. Tá aqui, ó, a filha maravilhosa com a camisa do Grêmio hoje, temática, e a Lisiane mandou pra gente uma foto. Ela fez, inclusive, um cartaz, tá? Você tá preparada para o jogo? Porque o Inter vai perder. Aí a filha antecipou o resultado pra mãe, né? Acertou em cheio.
0: E eu que deixei pronto ontem já o material da academia com antecedência, independente do resultado, sei. Vou deixar uma camiseta do Colorado pra treinar hoje.
1: Pois, pode mudar.
0: Não, vou treinar com ela hoje.
1: Corajoso. Coragem.
0: Samara, mais uma mensagem e a gente vai pro show do intervalo.
1: Bora pra mensagem da Adria da Silva Cunha, então. Ela disse que tem pavor de lavar o banheiro.
0: Ah.
1: Então, seria a atividade que ela tiraria fora.
0: E as unhas, né, da mulherada, fica prejudicado.
1: É, então, eu acho mais legal quando não precisa. Mas faz parte.
0: Faz parte. Vamos cestar ainda mais com o som do Leonardo.

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3: Na região dos Vales, 14 graus.
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1: Tá na hora de um convite muito especial, Samara.
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1: Direto do Barretão pra linha João Alves, hein? 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
1: Show, show de bola. Vamos lá, vamos assinar mais um bloco de sucessos. 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

0: Vambora, Samara, pros presentes de hoje. Nós vamos liberar agora 3 presentes. 2 do programa e sorteio da promo do mês, que tá muito sugestivo. É. Deixa eu abrir teu microfone aqui, parceira.
1: É em plena sexta-feira, liberando uma churrasqueira com espetos na setembro do meu churrasco. Ficou boa essa história, hein?
0: Muito bom. E também ao longo do dia tem mais sorteio de inscrição para a Corrida da Alegria.
2: 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Agora, mais alguém vai ficar
0: muito feliz. Qual será o primeiro presente, Samara?
1: Já que falamos da promoção do mês, vamos abrir com ela. Setembro do meu churrasco. Quem garantiu a churrasqueira portátil foi a Mônica Gai.
0: Parabéns, ganhou!
1: Quem saiu com a pizza da Master Pizza foi a Nicole Grazer.
0: Alô, Nicole. Alô, galera da Master, hein? Sempre com o rádio ligado aqui na Arauto. Obrigado pela parceria e sucesso na operação de vendas deste sessão.
1: Agora, quem vai para o mundo animal tomar uma torre de cerveja é a Milena Carvalho.
0: Parabéns, Milena, vai viver uma bela experiência, essa casa temática que faz o maior sucesso e de longa data cola com a gente. 9 da manhã, fim de expediente, o bom dia.

0: Michael, mas você vai trocar a roupa da academia ou não?
1: Mas que jeito? Camiseta do Inter, vou mandar foto pra ti hoje.
0: Coragem.
1: Mas... vamos que vamos.
0: Bom fim de gente, boa sexta-feira pra todo mundo.
1: Parabéns, gremistas colorados, aguentem as cornetas. Vem aí o Alisson Fernandes.
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0: ótimo.
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senhoras e senhores, muito bom dia, bom dia, bom dia, excelente manhã. A mensagem do programa é: persista. A caminhada nem sempre é fácil e muitas vezes o cansaço faz parecer que o objetivo está distante. Mas a verdade é que muita gente desiste justamente quando estava um passo do último degrau, a poucos metros da conquista que tanto buscava. Os desafios existem para testar a nossa determinação, fortalecer nossa coragem e mostrar o quanto acreditamos em nossos sonhos. Cada esforço, cada sacrifício e cada dia de luta estão construindo algo maior, mesmo quando os resultados ainda não aparecem. Por isso, não pare agora. Continue avançando, mesmo que seja um passo de cada vez. A vitória pode estar mais perto do que você imagina. Persista, confie no processo e lembre-se: quem continua caminhando aumenta as chances de chegar, enquanto quem desiste nunca descobre o que estava esperando logo ali, depois da próxima curva. Uma ótima sexta-feira para você. Vamos juntos a partir de agora, eu, Alisson Fernandes, o teu amigão te fazendo companhia. 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Dia 12 de outubro, feriado, Santa Cruz do Sul vai viver uma edição histórica. Pela primeira vez, 1.000 atletas. É, meus amigos, 1.000 histórias e pela primeira vez um novo cenário, a pista do Autódromo Internacional de Santa Cruz do Sul. Bora lá então, se liga aí, hein? 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Bora participar comigo então? Manda aí o seu oi, manda o seu abraço, pede a sua música, 99570-2200. Esse é o WhatsApp para você participar.

Araújo, alegria, informação, Zé Neto e Cristiano, quase todo dia casou porque quis. Olha, a turma tá participando por aqui, mandando o seu recado. Bom dia, amigos. Sextou, Liane Scheninger Kroot, do bairro Halber. Abração pra você, queridona. Tudo de bom. Obrigado pela companhia. Bom dia, Alisson. Aqui é a Lisiane de Encruzilhada do Sul. Hoje o céu amanheceu tão lindo, tão azul, que eu até dancei uma valsa. Te falei ontem que ia ser 3 pro Grêmio. Muito bem, Lisiane. Aproveita teu dia porque passa rápido, viu? Bom dia, bom dia, bom dia. Abração aqui pra Dayana, ligadinha com a gente também, curtindo a programação. Alô, Dayana, grande abraço pra você, obrigado pelo carinho. O Nicolas tá ligadinho com a gente também. Oi, Nicolas, grande abraço, tudo de bom. Abraços aqui pra minha amiga também, a Milena, tá ligadinha com a gente, curtindo a programação. Oi, Milena, tudo de bom pra você, obrigado pelo carinho e sintonia. O nosso amigo Jonathan também tá ligado com a gente, curtindo a programação. Alô, Jonathan, grande abraço. Bom dia, amigo Alisson Fernandes. Hoje é meu aniversário, mas olha aí, Orlandi. Muita saúde, muitos anos de vida, tudo de bom pra você, tá bom? Orlandi, na audiência com a gente, curtindo a programação. E aí, manda aí a sua mensagem, pede sua música, manda seu abraço. Conta pra mim onde é que você tá ouvindo, Arauto. Eu quero saber se você tá em casa, se você tá no trabalho. Onde é que você tá ouvindo? Conta, conta tudo pra mim aí. Tem mais.

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1: 9:24, Arauto. 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
1: Na região dos vales, 14 graus.
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0: Wesley Safadão, Displicente.
2: Ah, canção rei! Isso aqui tem que ter sentimento. Displicente. Conta essa história pra nós, pai.
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0: 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Wake me up aqui na programação do nosso Hoje é o Dia, galera. 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
2: 16 para as 10, Arauto. 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
2: Na região dos Vales, 14 graus.
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voltou, alegria, informação, Exalta Samba, cara de pau aqui na programação do nosso. Hoje é o dia. Vem aí o show do intervalo no próximo bloco, mais uma edição do nosso Arauto Toca Mais, 6 músicas sem intervalos comerciais, pra você apreciar sem moderação. E turma, mais uma edição do nosso Dia a Dia News, pra você ficar muito bem informado.

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10h07. A temperatura em Santa Cruz e região está em 15 graus. Direto do Portal Arauto, os destaques em notícias. Serviços municipais vão ter alterações no feriado de 7 de setembro em Santa Cruz. A prefeitura não vai ter expediente nas repartições públicas na próxima segunda-feira. Os serviços essenciais como SAMU, UPA e plantões vão seguir em funcionamento. A Feira Rural Central vai abrir normalmente enquanto a coleta seletiva vai estar suspensa. 28ª Feira do Livro de Veracruz reúne mais de 3.000 obras. O evento no Parque da Feira da Produção começou ontem e segue até domingo. A feira conta com 4 livrarias. Paralelamente, também estão sendo promovidas as apresentações da 32ª Mostra de Teatro Escolar. Moto 1000GP chega a Santa Cruz neste mês. A sexta etapa da atual temporada vai ser realizada de 25 a 27 de setembro no Autódromo Internacional. O evento vai contar com 10 corridas em 6 categorias. A etapa gaúcha reuniu mais de 26 mil pessoas no circuito em 2025. 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
1: É hora de conhecer agora 6 músicas do nosso Arauto Toca Mais. Música 1, Israel e Rodolfo, Não Mas Quase. Música 2, Marcos e Belotti, Pena Que Você Já Namora. Música 3, Gustavo Mioto com Mari Fernandes, Eu Gosto Assim. Música 4, João Bosco e Vinícius com Hugo e Guilherme, Ancorado. Música 5, Maiara e Maraíza, 90-10. Música 6, Diego e Vitor Hugo, Moça pra Casar. Bora lá conferir mais uma edição, então.

0: Muito alegria, informação, Diego e Vitor Hugo. Moça pra casar aqui na programação do nosso Hoje é o Dia. Vou mandar uns abraços aqui pra nossa audiência, galera participando, mandando o seu recado. Bom dia na escuta da melhor, Arauto. Aline Branque de Linha Santa Cruz na audiência com a gente, um abraço pra você. Obrigado pelo carinho. Bom dia, Alisson. Estou acampado pescando. E o rádio bombando na Arauto. Nelson Lopes, mas que tal a pescaria do homem velho? Um abraço aí, tudo de bom pra vocês. Bom feriadão, hein, turma? Bom dia, meu amigo. Tudo bem? Ligado aqui na melhor rádio do Brasil, aqui na portaria do Leonardo da Vinci, participando das promoções. Um abraço, bom trabalho e um ótimo final de semana. Ô, Lauro Júnior. Bom dia, Arauto. Abração aqui pra Cissa da Rosa também ligadinha com a gente. Oi, Cissa, tudo de bom pra você. Bom dia, bom dia, bom dia. Abração aqui pra minha amiga Patrícia, também tá ligadinha com a gente. Oi, Patrícia, bom dia. Gostaria de ouvir Romance Rosa, do Rodrigo Bayer, mensagem aqui da nossa ouvinte. Que mais aqui? Um abraço aqui pra minha amiga também, a Letícia. Oi, Letícia, tudo de bom pra você, obrigado pelo carinho, obrigado pela sintonia. Vem aí o show do intervalo, já já tem mais música pra você.
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0: Na região dos Vales, 15 graus.

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alegria, informação. Eu quero tchu, eu quero tchá. João Lucas e Marcela, a gente relembrou essa. Bons tempos, hein? Show do intervalo, já já tem mais música pra você. Siga participando e interagindo com a gente no 9957-022-00.

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2: 15 para as 11, Arauto.
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informação, Gustavo Lima, Luiz Fonse, vagabundo. 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Deixa eu mandar os abraços aqui para nossa audiência que está na participação aqui com a gente. Bom dia, sempre na sintonia da Arauto. Amo vocês, fazem parte do meu dia. Mensagem aqui da Vavá. Valeu, tudo de bom aí, obrigado pelo carinho. Bom dia, Arauto, sua Carmen. Valeu, Carmen, um abraço pra você, obrigado pelo carinho. Bom dia, guri! Suzana Freitas na audiência. Oi, Alisson, bom dia, toca uma música bem bonita pra eu curtir, pode ser do Luan Santana. Que vergonha nosso Inter perder pra aqueles pernas de pau deles, mas também, né, nem adianta nada não passar da próxima fase, mas é uma vergonha em 21 finalizações fazer um gol tão de brincadeira. Regina Machado de Pantano Grande. Acontece, né, Regina? Bom dia, Alisson, boa sexta-feira para todos vocês, Dona Maria. Dona Maria de Cachoeira, mãe da Thaís. Quem mais aqui participando? Alô, Wesley, grande abraço, garoto.

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2: 11:02, Arauto.
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3: Na região dos vales, 17 graus.
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0: Cleiton e Romário com Zé Neto e Cristiano não namora.

Arauto, alegria, informação, Flowrida, I Cry, aqui na programação do nosso Hoje é o Dia. A galera tá participando com a gente aqui, mandando a sua mensagem. Deixa eu mandar os abraços aqui da galera que tá mandando através do 995-70-2200. Deixa eu mandar um abraço aqui pro nosso amigão aqui na audiência com a gente. Um abração aí pro Regis. Alô, Regis, grande abraço pra você, obrigado pela companhia. Bom dia, só na escuta. Marlene Fernandes na audiência com a gente, curtindo a programação aí. Tô fazendo faxina, coloca Desejo Imortal do Gustavo Lima. Abração pra você aí, obrigado pelo carinho, obrigado pela sintonia, minha amiga. Tudo de bom. Bom dia pra vocês, bom dia pra vocês. Pra você, Samara, porque o Alisson não deve estar bom hoje, né? Quem tá participando aqui é o nosso amigão aqui, o Maciel. Maciel tá na audiência com a gente. Bom dia pra você, Samara, porque pro Alisson não deve estar bom hoje, né? Não deve estar bom o meu dia. Você acha que não tá bom o meu dia, meu amigo? Parabéns pra vocês aí, viu? Parabéns, parabéns. Quem mais tá participando aqui? Abração pra nossa amiga Natiele, ligadinha com a gente. Oi, Nath, tudo de bom pra você? Obrigado pelo carinho e sintonia. Vem aí o show do intervalo, já já, tamo de volta.

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0: Na região dos Vales, 17 graus.
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0: Ana Castela, é que eu não te esqueci.

0: alegria, informação Luan Santana, nega.
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0: É hora de sabermos quem tá se dando bem, quem tá faturando o vale. Inscrição para a Corrida da Alegria é você, Heloísa Helena Rodrigues Garcia ganhou. Parabéns, parabéns, parabéns. Quem tá faturando Café Colonial Sabor Caseiro é você, Eliane Pedroso Azevedo ganhou. Parabéns, parabéns, parabéns. Assim fechamos mais uma edição do nosso Hoje é o Dia. Muito obrigado pelo seu carinho, obrigado pela sua audiência. Na sequência, Lucas Batista e o Arauto Repórter Unisque. Eu tô de volta daqui a pouquinho no Vai de Carona. Uma ótima sexta-feira, turma!

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6: Do jeito que você sempre quis. 15 minutos para o meio-dia. Hoje é sexta-feira, 4 de setembro. Está no ar mais uma edição do Arauto Repórter Unisque. Para Unisque, viva Unisque. Um dia para experimentar novos caminhos e viver a graduação na prática. Vai ser no dia 17 de setembro no campus da Unisque em Santa Cruz. No Arauto Repórter Unisque de hoje você confere. Serviços municipais vão ter alterações no feriado de 7 de setembro em Santa Cruz. Muro da Praça Getúlio Vargas é rebaixado para evitar desastres.

Desabamento. Vera Cruz contesta a redução de população apontada pelo IBGE. E em destaque na segurança pública, polícia indicia médica em caso de menino morto no hospitalzinho em Santa Cruz. O Arauto Repórter Unisque está começando. Jornal.

0: 14 para o meio-dia, 17 graus é a temperatura, tempo ensolarado em Santa Cruz. Serviços municipais vão ter alterações no feriado de 7 de setembro. A Prefeitura de Santa Cruz não vai ter expediente nas repartições públicas. Detalhes com Henrique Bauer.
1: A Prefeitura de Santa Cruz terá atendimento diferenciado na próxima segunda-feira, feriado nacional da Independência do Brasil. As repartições municipais da administração direta e indireta não terão expediente, mas os serviços considerados essenciais e os atendimentos em regime de plantão serão mantidos. Não haverá atendimento nas estratégias de saúde da família, unidades básicas de saúde, serviços de convivência e fortalecimento de vínculos, serviços de proteção social especial para pessoas com deficiência e suas famílias e centro-dia. Já serviços como SEMAI, Hospitalzinho, SAMU, Pronto Atendimento Municipal, UPA do bairro Esmeralda, Guarda Municipal e abrigos seguirão funcionando normalmente. Outros setores atuarão em regime de plantão. A farmácia do Arroio Grande atende normalmente no sábado, das 8 horas da manhã até 1 hora da tarde, enquanto as farmácias municipais estarão fechadas na segunda-feira. A Feira Rural Central funcionará normalmente no feriado, das 2:30 da tarde até as 7 horas da noite. Já a Cooperativa de Catadores e Recicladores de Santa Cruz, a Concate, informou que não haverá atendimento de coleta seletiva na segunda-feira.
0: Agora 12 minutos para o meio-dia. 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Muro da Praça Getúlio Vargas é rebaixado para evitar desabamento. O problema é antigo e foi registrado em março de 2022. Detalhes com Samara Santos.
2: A obra de recuperação do muro da Praça Getúlio Vargas, no centro de Santa Cruz, avançou para uma nova etapa. Como a estrutura apresentava risco de desabamento, a equipe da Secretaria de Serviços Públicos optou pelo rebaixamento do muro e pela implantação de uma espécie de talude, como medida de proteção e segurança no local. O problema é antigo e foi registrado em março de 2022, quando a Defesa Civil chegou a interditar parte da praça com tapumes devido ao risco de queda do muro. Desde então, a situação se agravou e passou a exigir uma intervenção para garantir a segurança de quem circula pelo espaço. Agora, segundo a atualização da obra, ainda faltam alguns acabamentos e a instalação de corrimões nas escadas. Na sequência, estão previstas a pintura e a revitalização da pracinha, concluindo a intervenção no espaço.
0: Agora 11 minutos para o meio-dia. 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IRIS. 17 graus é a temperatura, tempo ensolarado no centro de Santa Cruz. É hora da previsão do tempo com Rafael Cunha. Muito boa tarde, Rafael.
3: Muito boa tarde a todos que nos acompanham. A máxima hoje na região fica na casa dos 21 graus. O dia começou ensolarado, portanto, temperatura agradável, dia ensolarado. Isso deve ocorrer também amanhã, quando a temperatura varia entre 9 e 18 graus, e no domingo, quando a mínima será de 5, um pouco mais baixa, e a máxima não sobe tanto, fica na casa dos 14 graus. Pancadas de chuva isoladas, mal distribuídas e em forma de garoa, não estão descartadas entre hoje e amanhã. Com as informações do tempo, Rafael Cunha.
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0: 9 minutos para o meio-dia, 17 graus é a temperatura. Você acompanha o Arauto Repórter Unisque para Unisque. Viva Unisque! Um dia para experimentar novos caminhos e viver a graduação na prática. Vai ser no dia 17 de setembro, das 8 da manhã às 9:30 da noite, no campus da Unisque em Santa Cruz. Veracruz contesta a redução de população apontada pelo IBGE. A projeção indica uma redução de 2 habitantes na população do município. A notícia chega com Carolina Almeida.
5: Após o Instituto Brasileiro de Geografia e Estatística, o IBGE, divulgar a projeção de redução da população de Veracruz para 2026, a administração municipal da capital das gincanas demonstra insatisfação quanto aos dados apresentados. Os gestores acreditam que a população veracruzense esteja próxima de 30.565 habitantes, o que vai motivar a formalização de contestação. A estimativa do órgão federal aponta que o total passa de 27.670 para 27.668 habitantes, 2 a menos. Segundo o vice-prefeito Ângelo Hoff, essa projeção do IBGE, que ele classifica como inconsistente, reflete em recursos que deixam de entrar nos cofres municipais por conta do fundo de participação dos municípios. Segundo o gestor, existem faixas de enquadramento conforme a população. Hoje, Veracruz está na faixa 1.4. Se Veracruz não tiver atingido o patamar de 30.565 moradores, está muito próximo desse número, longe do que foi projetado pelo IBGE, atesta o vice-prefeito. E isso representa uma receita de aproximadamente 5 milhões de reais por mês, que em tese, Veracruz teria o direito de recolher pelo novo enquadramento na faixa 1.6.
0: Agora 8 minutos para o meio-dia. 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
0: 7 para o meio-dia, 17 graus é a temperatura, hora das informações da segurança pública. Polícia indicia médica em caso de menino morto no hospitalzinho em Santa Cruz. Os detalhes chegam agora com Cristiano Silva. Olá, Cristiano.
6: Olá a todos os ouvintes. Eu falo aqui da Delegacia de Proteção à Criança e ao Adolescente, a DPCA. Vou conversar com a delegada Ana Luísa Aitapipa. Ela divulgou agora há pouco a conclusão do inquérito sobre a morte do menino Carlos Henrique. Ocorreu essa morte no final do mês de maio, 31 de maio, após alguns atendimentos que ele recebeu em unidades de saúde aqui do município. Uma médica acabou sendo indiciada por homicídio culposo. Queria que a delegada Ana explicasse um pouquinho desse trabalho que foi realizado. A gente sabe e a gente vinha conversando ao longo desse tempo todo sobre essa investigação muito complexa que culminou, e que provas vocês entenderam importantes para indiciar essa médica então por este caso do menino. Então, bom dia
7: a todos os ouvintes da rádio. Foi um desfecho, o que nos levou, né, a ter esse desfecho hoje porque hoje nós estamos dando, né, o resultado deste indiciamento, deste inquérito policial. Mas o que nos levou, né, em consideração este indiciamento pelo homicídio culposo foi não só os exames laboratoriais e exames clínicos da vítima, que a vítima apresentou, né, naquele momento no hospitalzinho, mas o que foi fundamental foi a perícia técnica pelo IGP, tá? Os laudos periciais pós-mortem, né? Pela exumação, foi fundamental, essa análise pericial foi fundamental para que a gente chegasse a esse resultado.
6: Tá aí a delegada Ana Luísa Aitapipa, então, com as informações da Unidade Móvel, o repórter Cristiano Silva.
0: Muito obrigado, Cristiano Silva. Esse caso de grande repercussão em Santa Cruz, polícia indicia médica em caso de menino morto no hospitalzinho. Mais detalhes a respeito desse caso você lê na íntegra em portalarauto.com.br. 5 minutos para o meio-dia, hora do esporte para o agenciador. 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O Grêmio está classificado para a semifinal da Copa do Brasil. Quem comenta o esporte é Luciano Almeida. Olá, Luciano.
8: Olá, amigos. Olá, ouvintes. O Grêmio está classificado à semifinal da Copa do Brasil. Avançou e eliminou o seu grande rival de uma vida inteira depois de uma vitória impiedosa e muito dura por 3-1. Vitória que certamente terá consequências importantes, quem sabe devastadoras no Inter, afundado na zona do rebaixamento do Campeonato Brasileiro e precisando fazer nos 13 jogos restantes o que não fez nos primeiros 25. O trabalho sofre intensa pressão e muitas cobranças, e a sua interrupção para se começar tudo de novo sequer pode ser descartada. Já o Grêmio, vencedor a partir de uma estratégia muito efetiva, ganha fôlego, alívio e um sopro de confiança para a sequência. Mas não foi só a estratégia que fez o Grêmio vencer o clássico. Com um Inter modificado na sua escalação, o Vitinho Carboneiro no banco e o meio-campo mais encorpado, seria inevitável que os jogadores gremistas se desdobrassem para marcar. Se o fizessem bem, teriam o contra-ataque, especialmente pelos lados do campo. Pois com atuações individuais de muita entrega, de imposição anímica, de sacrifício físico e de superioridade técnica, o Grêmio foi um time compacto, que marcou baixo, atraiu o Inter e saiu para jogar com a bola dominada. O seu goleiro foi uma fortaleza. A linha de defesa, com os improváveis Diego Caetano e Wallace impecáveis, foi sólida. O meio-campo protegeu com firmeza e, enfim, teve um condutor croata, Krovinovic. E na frente, o Carlos Vinícius voltou a ser decisivo. Uma incontestável vitória gremista. Uma classificação que anima quem passou e que abala quem foi eliminado. Até a próxima.
0: Até a próxima, Luciano Almeida. Obrigado pelas informações. Com o esporte, encerramos o Arauto Repórter Unisque. Para Unisque. Viva Unisque, um dia para experimentar novos caminhos e viver a graduação na prática. Vai ser no dia 17 de setembro, no campus da Unisque em Santa Cruz. Dentro de instantes, tem a propaganda eleitoral gratuita. E ao meio-dia e 25, o Arauto vai de carona. Nós voltamos na segunda-feira, feriado, às 11:40 da manhã.
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0: 2 minutos para o meio-dia, Arauto.
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0: Péssimo dia para os colorados. Eu tô maravilhosa hoje. O que que é isso? Vim só pra prestigiar essa abertura.
1: Veio pra rir da minha cara, né?
0: Já tava aqui na Arauto, porque a minha folga não era...
1: Palhaçada.
0: Da atividade como um todo, não era do meu dia de trabalho, era somente deste programa. Mas aí, como já tava nos arredores e sabia que a produção ia fazer essa abertura, fiz questão de vir aqui te dar um oi, tá?
1: Sacanagem. Conta pra gente aí, você vai apresentar sozinho o programa hoje. Conta pra gente aí o que nós teremos no programa de hoje, por gentileza. Lá na plataforma de sorteio, você sabe que diariamente...
0: Vai ter? Só falar do Grêmio.
1: Diariamente temos presentes da nossa plataforma de sorteios e hoje não é porque teve um joguinho por aí que um time se deu melhor do que o outro que vai ser diferente. Tem presente pra nossa audiência, vai.
0: Tá bom, quer me fazer trabalhar, isso é um golpe, tá?
1: Sim.
0: Jogo baixo, vamos trabalhar.
1: Plataforma
0: então.
1: De sorteios. Fala aí,
0: Bosta. Tá vendo? Vale compras da Brad Capas, tá valendo lá. Tem par de ingressos para a primeira festa do Chopp e cerveja com o Cauê e Grupo Presença. O Cauê Brixner vai estar em linha João Alves.
1: Vai arrebentar.
0: Grupo Presença é amanhã, gente. E você pode ganhar o par de ingressos na plataforma de sorteios. Tem também vale inscrição para a Corrida da Alegria e tem a promoção do mês, setembro do meu churrasco.
1: O que houve aí? Você emocionou? Você emocionou? Você não melhorou dessa essa tosse ainda, Samara Santos?
0: Não era nem.
1: É uma água,
0: não
1: toma
0: era
1: uma
0: nem
1: água
0: a tosse,
1: aqui, ó.
0: Eu só me afoguei agora mesmo, de tanto falar besteira.
1: É, viu só, né?
0: Ficou me fresqueando com essa
1: Ficou
0: história de Grêmio.
1: Ficou gritando demais no jogo ontem, né?
0: Agora tá aí, bem feito.
1: Você foi na arena ou assistiu em casa?
0: Não, assisti em casa. Eu não sou assisti desse time aí que é grande, que consegue ir pra arena, em dia de Grenal.
1: É
0: entendeu?
1: Só porque o Matheus não quis ir, né? Senão você teria ido.
0: Não, ele tava pronto, inclusive.
1: É verdade que botou uma cadeira na frente da televisão pra assistir o jogo mais de perto?
0: Foi verdade. Lá em casa a sala é um pouco grande, assim. Não é muito grande, só uma sala normal. Mas o sofá fica razoavelmente distante da TV. Ele fez questão de colocar uma cadeira bem no meio da sala, que ficava assim, ó, um metro da TV. Em cima.
1: Eu quero saber se ele aperta a tecla do mute na televisão,
0: não.
1: Tira o som da TV e ele mesmo narra o jogo pra ele assistir.
0: Não, não. Pelo contrário. Às vezes eu até acho que os vizinhos vão chamar algum tipo de serviço lá pra diminuir o volume, porque ele não narra o jogo, não faz isso, não tem por hábito.
1: Mas grita
0: quando dá gol.
1: Grita.
0: E grita quando tá indignado com o juiz também.
1: Ladrão! Muito bem, Samara Santos, então nós teremos presentes no programa de hoje. Teremos presentes, sim. Agora, Samara Santos, o que que a gente vai falar no programa de hoje?
0: Na verdade, a gente
1: quer
0: saber.
1: Que não seja sobre o seu time, né? Porque isso aí eu acho que a gente tem que passar uma borracha.
0: Já
1: isso
0: passou,
1: a gente tem que esquecer esse episódio.
0: Tá bom.
1: A gente não vai falar de passado. O pessoal não vai cornetar no programa de hoje também.
0: Ó, isso a galera já tá fazendo, tá? Só vou te avisar. Já
1: não
0: tem
1: acredito.
0: Um monte de mensagens aqui.
1: Já começou
0: aqui.
1: As cornetas aí.
0: Então,
1: não,
0: mas
1: sacanagem.
0: Assim, vamos pedir uma foto de agora pra galera em pleno sextou, pode ser?
1: É, pra
0: a gente
1: ver se
0: nunca pediu aqui no Vai de Carona uma foto de agora.
1: Foi com camiseta do time hoje.
0: E a minha vontade era essa, tá?
1: Por que você não botou?
0: Ah, porque eu sou imparcial.
1: Acho que você nem tem camiseta do Grêmio, Samara
0: Santos. Eu tenho uma original. Você acredita? Eu não tenho duas originais. Eu ganhei uma de 15 anos. Bonitona que tá lá, mas eu tenho uma bem recente agora, a última. Não é o lançamento, não é com a New Balance ainda, é com a Umbro.
1: É.
0: Mas com a New Balance eu não tenho, se você quiser me dar de presente.
1: Você ganhou quando você tinha 15 anos.
0: Ganhei na festa de 15 anos, minha primeira camiseta oficial.
1: Faz tempo então, né, Samara Santos?
0: Não faz,
1: tempo, né?
0: Eu tenho só 23.
1: É, dura essas camisetas aí, né? Dura bastante tempo, né?
0: Você quer uma assim, Alisson?
1: Não,
0: eu
1: não, eu prefiro uma vermelha.
0: Ah, ano de show não dou de presente, até uma ofensa.
1: O que nós vamos falar no programa de hoje, Samara?
0: Queremos a foto de agora da galera, então.
1: Foto
0: queremos saber
1: agora.
0: Onde você está ouvindo o Arauto neste momento, se você acompanhou a abertura deste programa, pode ser? Eu
1: Manda
0: tava
1: aí.
0: De folga hoje, gente, mas
1: Nove,
0: eu tô aqui.
1: Você veio pra me zoar, você veio pra dar risada
0: Exatamente.
1: Na minha cara. Você não podia perder esse momento. Ou o Big Boss não deu a folga pra você. Acho que ia dar só pra mim.
0: É porque ele não gosta
1: cê
0: muito
1: sabe
0: de
1: qual
0: mim.
1: Você é? Sabe qual é o time que torce o Big Boss, né?
0: Eu
1: não
0: sei.
1: Não preciso te dizer muito. 9957022.
0: Eu vou dar uma camiseta do Grêmio pro Big Boss. Será que ele usa?
1: 00. Ele já tem tapete na casa dele. 995702200. Esse é o WhatsApp pra você participar. Manda a foto de agora. Queremos saber onde é que você tá ouvindo aí, Arauto. Manda pra gente, o pessoal já tá passando aqui, ó.
0: Tira uma foto nossa aqui pra mandar, então.
1: Tem alguma cheia ou é só vazia?
0: Faz uma pose,
1: Alisson. De cerveja.

0: informação, São Marino, página virou aqui na programação do nosso Vai de Carona. Samara Santos abra o nosso quadro de mensagens a partir deste momento.
1: Bora, onde será que essa turma está? O programa de hoje está pedindo foto de agora. Você está ouvindo o Vai de Carona, manda uma foto de agora, onde quer que você esteja, o que quer que esteja fazendo neste momento. O Jorge já mandou a dele aqui, ó, mandou uma selfie, disse boa tarde, galerinha, na peleia logística da duplicação da 287 em Santa Cruz.
0: Mas olha aí o pessoal na 287, o pessoal também que tá na Freeway, tá um pouquinho mais longe, ô Samara Santos. Ah. Um abração pro meu amigo Ricardo Silveira, o Fifo tá na audiência com a gente, nos levando de carona lá na Freeway, escutando os nobres, diz ele aqui, ó, mas boa viagem aí, Fifo. Tá a trabalho ou tá indo pra praia curtir o feriadão? Acho que vai pegar um litoral aí, ô Samara Santos, na Freeway, hein?
1: Quem pode, pode, feriadão, volta só na terça.
0: Vai pra Capão da Canoa, um pouquinho mais pra cima em Santa Catarina.
1: Boa.
0: Conta aí, Fifo.
1: O Cleomar mandou que tá na obra por lá, a turma na obra, na audiência do programa, tem até um latão de Kaiser ali, mas acho que tá cedo, gurizada.
0: Um latão de quê?
1: Kaiser.
0: Ai,
1: até!
0: Gelado,
1: grande
0: vai.
1: Abraço, obrigada pela audiência. Pra todo mundo que tá na obra neste momento, um grande abraço. Deixa eu fazer um registro aqui de um abraço muito especial. Ele esteve aqui diante do estúdio do Arauto, Márcio Hermes. Fez inclusive uma foto, Marcio. Nossa.
0: Tava com a caçamba cheia, né?
1: Tava, daí ele mandou pra te responder o que tem garrafa cheia e tem garrafa vazia. Ouve ele aí, ó.
2: Ô, Alisson, tem cheia e tem vazia.
1: Pode escolher, Alisson.
0: Eu perguntei se estavam cheias ou vazias as garrafas.
1: Ô, Márcio, acho que o Alisson vai querer só as vazias hoje, que não tá merecendo muito. O time dele perdeu. Inclusive, estão perguntando aqui, ó. A Fabielle Kipper mandou: cadê o teu time, Alisson? Dali Grêmio, vai direto do bairro Independência. Um grande beijo, obrigada pela audiência. Aproveita hoje, Samara. Dali Grêmio. Obrigada, Maria. Um beijo pra você. Obrigada pelo carinho, mas minha folga flopou, né? Deu errado. Enfim, deixa eu mandar um abraço aqui também pro Valmor Pereira. O Valmor tá on nos trabalhos lá em pleno sextou. A turma na sexta-feira não pode parar, né?
0: O Big Boss é colorado, você acha que ia ganhar folga hoje, né?
1: Mas você...
0: Vai zoando.
1: Teria ganhado se tivesse ganhado,
0: lógico,
1: né? E outra,
0: lógico,
1: não foi uma vitória assim.
0: Eu jogo no mesmo time do que o Big Boss.
1: Eu sou uma pessoa sincera. Ontem, quando eu estava neste programa, ainda dizia que eu não achava que a vitória fosse expressiva. Aliás, eu nem sabia qual seria o resultado, não tem como saber.
0: Você acha que foi expressivo, Samara?
1: Mas eu achava que 1-0, bem choradinho, tava bom.
0: Nem
1: agora, o meu time venceu por 3-1.
0: Ah, também com aquele juiz roubando daquele jeito.
1: Ah, culpa do juiz. Sério, vocês vão ter que pensar em outros argumentos, não vai colar nada
0: aquele
1: dessa história aí.
0: Aquele campo todo esburacado, que a bola desviava.
1: Tá, mas vocês não ganharam em casa por quê, então?
0: Colorado.
1: O que vocês não garantiram em casa pra depois ir lá e ficar no empatezinho?
0: É, que nós queríamos poupar vocês.
1: Ah, tá, entendi. Olha, se o Alisson trabalhasse na comissão do Inter, aí o Inter tava mais lascado ainda. Nem argumentos o homem tem. Tá feia a coisa.
0: Vamos pro intervalo? Intervalo? Podemos ir pro intervalo?
1: Vamos.
0: Então tá, daqui a pouquinho a gente tá de volta.
3: Por aí.

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0: do Paulinho e Fábio no bailão com o bailaço, dois explosivos, kabum!
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0: Ah, tinha um gato no caminho. 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Agora, as informações do imortal tricolor, o Grêmio de Samara Santos. Me errei aqui na trilha, foi sem querer, o Samara Santos. Era pra ser essa aqui, ó.
2: Você sabe que eu ia abrir a informação dizendo que acaba sendo chato ser tão repetitiva, mas agora eu vou fazer questão de abrir exatamente assim. O Grêmio venceu o Inter por 3-1 ontem na Arena.
0: Grande coisa.
2: E agora se classificou para a semifinal da Copa do Brasil.
0: Vamos perder na próxima partida.
2: Diferente
0: e cair fora também.
2: Diferente de vocês. O técnico Luiz Castro comemorou a classificação, comentou a preparação para o clássico também, tá? Com dois gols de Carlos Vinícius no primeiro tempo e outro de nada mais, nada menos que Krovinovic no segundo, o time de Luiz Castro se credenciou para enfrentar o Atlético Mineiro na próxima fase do torneio. Vitinho descontou para os visitantes, né? Também na segunda etapa, não fez diferença nenhuma, mas ele fez um gol. Durante a entrevista coletiva, o português valorizou a atuação. Questionado sobre uma eventual motivação extra por se tratar de um clássico Grenal, Castro disse que o clássico gaúcho é especial. Além disso, ele comentou que a partida teve uma preparação diferenciada. O treinador, inclusive, Alisson, completou 65 anos nesta quinta-feira, então foi um baita presente o resultado. Agora o Grêmio volta suas atenções ao Campeonato Brasileiro. Na segunda-feira, às 8 da noite, a equipe visita o Vitória em Salvador pela 26ª rodada da competição. Sobre a Copa do Brasil, os confrontos contra o Atlético Mineiro estão marcados para os dias 1º e 8 de novembro. São datas base. Os detalhes, datas, horários, mandos de campo, enfim, tudo isso vai ser divulgado ainda em breve pela CBF. Mas o próximo compromisso do Grêmio é na segunda-feira, no feriado.
0: Muito bem, estas as informações do imortal tricolor, o Grêmio de Samara Santos.

0: informação. Alô, galera de cowboy. Eita! No clima do nosso Vai de Carona, senhoras e senhores. No programa de hoje nós queremos saber onde é que você tá ouvindo Arauto. Manda foto de agora. Manda aí se você tá nos levando de carona, se você tá no seu trabalho, se você tá em casa. Nós queremos saber tudo, tudo, tudo, tudo, tudo. Vai, Samara.
1: Conta, não esconda nada. 995-70-2200. Estamos ganhando carona neste momento da Vera. Vera Vermo tá indo pra escola, Nossa Senhora da Esperança, e dando carona para o Vai de Carona. Muito obrigada, Vera. Bom trabalho lá, boa lida. Boa tarde. Hoje de motorista de aplicativo, escutando o melhor programa. Tá complicado pro nosso time, Alisson. Pro nosso Inter, o Pablo Thiago. Oi, Pablo. Obrigada pela audiência, pelo carinho. Tá complicado pra vocês mesmo, vou ter que concordar. Tá feia a coisa. Pra quem tá na carona dele aí, muito obrigada pela audiência também. Ó, Alisson sofredor, é, tá feia a coisa. Ele não sabe nem admitir nesse momento, Jânio. O Jânio...
0: Deixa eu pegar um caderninho aqui, eu vou tudo anotar o número do telefone desse povo aí. E
1: não,
0: vou
1: não
0: cancelar
1: nada.
0: Tudo lá, não vão ganhar mais nada
1: não,
0: a partir de
1: não,
0: hoje
1: não,
0: aqui
1: no
0: programa.
1: Sem história dele.
0: Não vou sortear mais nada pra esses nomezinhos aí, ó.
1: O Jânio, o Jair Miller tá nos dando carona também. Obrigada pela audiência. Boa tarde a todos da Arauto. Estou em casa na audiência do programa. Simone Pires. Oi, Simone. Grande beijo pra ti, obrigada. A Vavá de Encruzilhada do Sul mandou uma foto de agora que provoca o estômago. Está exatamente sentada lá, descansando. Pensando, comendo uma sobremesa. Tá comendo, eu acho que é uma torta de bolacha. Ô, oh, maravilha, tá de roupão ainda, escutando a gente. Tá boa essa vida, hein, Vavá?
0: Eu
1: tá
0: não,
1: boa até
0: eu
1: demais.
0: Não vou, eu não vou invejar, porque hoje eu almocei muito bem. Hoje tava no capricho.
1: Ah, é?
0: Hoje foi bom.
1: Foi
0: hoje
1: bom? O que você comeu?
0: Ah, a Bia caprichou hoje, ela trouxe uma marmita pra mim top.
1: Ah, é?
0: É, hoje eu comi salmão e risoto de tomate seco.
1: Que chique.
0: Rapaz, que coisa boa.
1: Gente,
0: hoje
1: chique
0: ela
1: é
0: se
1: outra
0: puxou.
1: Coisa.
0: Ela se puxou.
1: Tá bem. A gente já sabia, né, Samara? Coloca uma valsa, disse a Dai. A Dai está nesse momento no salão lá, ouvindo a gente, tá? E um beijo, obrigada pela audiência.
0: Tá ouvindo o programa?
1: Tá ouvindo.
0: Mas que falta de opção.
1: Ela pediu uma valsa.
0: A valsa?
1: É. Eu acho que a gente devia rodar uma valsa pra Dai.
0: Quando ela fazer 50 anos de casada, eu toco a valsa pra ela.
1: Ah, tá bom. Eduardo Rodrigues tá nos dando carona no maquinário neste momento. Não sei se é uma retroescavadeira, se é um... Eu não sei, não vou conseguir identificar pela foto aqui.
0: Maquinário agrícola?
1: Maquinário tá lidando na estrada lá. Não é uma patroa,
0: ah,
1: tá? Então, só me adiantando. Mas enfim, um grande abraço, obrigada pela audiência. Vai responder aqui, ó, rapidão. Eu gosto da turma que é ágil, assim. A turma é prática. O Eduardo disse que é uma escavadeira hidráulica.
0: Escavadeira.
1: Tá bom, um grande abraço, tá registrado aí.
0: Show do intervalo, já já estamos de volta.

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3: Na região dos Vales, 19 graus.
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0: Maraísa. Vai lá!
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0: 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Portal Tricolor já foi. Agora é hora de falar do Inter. Samara, estava lendo aqui, eu não concordo com o que você escreveu, eu vou mudar.
2: Uai, eu não escrevi nada.
0: Eu não gostei do que você escreveu, eu vou mudar o texto.
2: Eu escrevi?
0: Fica muito mais elegante falar dessa forma aqui, ó.
2: Qual?
0: O Inter deixou de ganhar do Grêmio nesta quinta-feira na Arena.
2: É muito comum usar assim.
0: E desta forma, se despediu da Copa do Brasil.
2: Tá, ficou mais bonito.
0: Ficou mais bonito do que dizer isso aqui, ó, com a derrota por 3-1 para o Grêmio nesta quinta-feira na Arena, o Inter deu adeus à Copa do Brasil. Pra que falar dessa forma? Pra quê? Entendeu?
2: Que rispidez, né? Eu achei também.
0: É, pode falar assim, ó, o Inter deixou de ganhar do Grêmio
2: por
0: nesta
2: quinta-feira
0: na Arena.
2: Só 3 gols.
0: E desta forma, né? Se despediu da Copa do Brasil.
2: Ouvi

0: dificuldades financeiras do clube, mas negou que o atraso em pagamentos tenha afetado o vestiário. O Inter volta a campo no domingo em duelo com o Santos no Beira-Rio pela 26ª rodada do Brasileirão. Dentro da zona do rebaixamento, a partida tem caráter decisivo e pode inclusive influenciar na sequência de trabalho do técnico Pezzolano à frente da equipe. Samara Santos, registramos agora há pouco aqui no estúdio a chegada do Big Boss.
1: Veio me dar folga.
0: E ele disse, Samara, a partir das 2 da tarde você está de folga.
1: Não, e não vale. Big Boss, pô, aí não.
0: É só bater o seu ponto às 2 horas e você já está de folga.
1: Qualquer coisa, eu nem apareço no feriado segunda-feira.
0: Só
1: e aí não precisa vir mais também.
0: CLT na terça-feira.

0: voltou, alegria, informação, banda passarela sofrendo e vivendo. Esse é o clima do nosso Vai de Carona, sofrendo.
1: Esse é o clima de vocês.
0: Ai, meu Deus do céu. Ai, são águas passadas.
1: Posso trazer mensagens?
0: Não.
1: Não também? Ah, então era isso, galera.
0: Não tô bom hoje.
1: Não tá?
0: Não tô.
1: Problema
0: bom.
1: Seu. Vamos trazer mensagens, bora. Boa tarde, dupla. Bora faxinar, porque eu nasci gremista, linda, mas não rica. Samara, ontem pedimos uma pizza da Gruta para a sobremesa e era de moranguinho, uma delícia. Ô, oh, maravilha, Lilian arrasou. Arrasou e segue arrasando. Fez um kit ali maravilhoso. Ela tá na faxina, mas tá sendo abastecida com uma bebida geladinha ali. Tá no clima já do sextou. Boa,
0: Lilian. Jamais diria isso, mas tomara que dê uma dor de barriga.
1: Que absurdo, Alisson, que feio. Deixa eu mandar um grande abraço aqui pro Rogério Petri, ele mandou pra mim aqui, ó, por motivos de preservação de amizades, solicito encarecidamente que ninguém fale comigo pelas próximas semanas, não me incomoda, não me incomoda. Tá bom, Rogério.
0: Hashtag tamo junto, Rogério.
1: Tá bom, os colorados mandaram uma mensagem, ó, pra não serem incomodados, pois bem, agora eu acho que é tarde essa tua mensagem, Rogério, já incomodei bastante hoje aqui nesse programa, mas prometo que eu vou melhorar, tá?
0: Que povo chato esse gremista.
1: Eu também acho. Mas a
0: já
1: gente venceu,
0: parece que ganharam,
1: né,
0: um campeonato.
1: Mas agora a gente... Sério, ganhar um Grenal é uma sensação tão boa que às vezes a gente nem comemora tanto quando ganha título, né?
0: É, exatamente.
1: Impressionante.
0: Não tem
1: da última
0: nada,
1: vez
0: né?
1: que nós ganhamos de vocês, também em um Grenal, a gente ganhou até título, que vocês não quiseram participar da premiação.
0: Vinte e quantos anos faz
1: o quê? Dois
0: isso?
1: meses isso, gente? Eu agora
0: vocês
1: sou candidata. Foi neste ano
0: anos?
1: Ainda. Ah. Faz uns dois ou três meses. Agora eu não posso puxar aqui a data na cabeça. Mas enfim, vocês não quiseram nem

0: participar da cerimônia. A gente venceu um Grenal e ganhamos o título e mesmo assim não comemoramos tanto porque ontem passaram vergonha. Mas era isso que eu tinha pra dizer só também, porque meu Big Boss realmente é colorado. Se eu falar demais, já era pra mim.
1: Você já entendeu o recado, né? A visita dele aqui no estúdio agora há pouco. Vem aí o show.
0: Ó, mas o coordenador, ele é gremista, tá? Por isso que ele segura um pouco minha onda. Eu tô naquela balança sendo equilibrada, tá bom?
1: É, mas o Big Boss manda no coordenador e em você. Então fica a dica.
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0: 18 para as duas, Arauto. 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
2: Na região dos Vales, 19 graus.
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0: Arauto, alegria, informação, Felipe Araújo, mentira, aqui na programação do nosso Vai de Carona. Vamos saber quem se deu bem no programa de hoje.
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0: Quem é que tá se dando bem, Samara Santos?
3: A gente já vai revelar. Antes, eu só tenho um questionamento da nossa audiência pra você, Alisson.
0: Tava demorando.
3: Vou te dizer até quem fez, tá? Foi o Cleomar que tá te perguntando. Onde estão os tratores? O trator, os tratores que você tinha falado sobre o jogo de ontem. Cadê? Eu oficializei a pergunta. Se vai vir resposta, aí são outros 500. Calado vence? Calado vence. Vamos aos presentes. Vamos lá. Vale compras da Bred Capa saindo para Zilda de Fraga. Parabéns, Zilda. Inclusive, ela tinha mandado mensagem mais cedo. Ela e o Osmar, a turma que estava no restaurante Gelada, lá curtindo. Ela disse os únicos gremistas do restaurante. Grande beijo pra vocês. Obrigada pela audiência. E ela adorou a abertura do programa. E também saindo um par de ingressos para a primeira festa do Chopp. O baile do Chopp amanhã saiu para a Cláudia Weigel. O Alisson, pelo jeito, foi de arrasta, produção. Tchau, Alisson. Bom fim de semana.
0: Vai te deitar, Samara Santos. Ó, Big Boss disse que a partir de agora você tá de folga, Samara Santos.
3: Obrigada. Que honra.
0: Volta a trabalhar só no feriado agora.
3: É um prazer.
0: Tchau, gente.
3: Não é fácil ganhar 1 milhão por mês. 1 milhão para meu chefe.
0: 1 milhão e pouco, Samara Santos.
3: Ah, tá.
0: É 1 milhão e pouco.
3: Não, é 1 milhão e muito, então.
0: Na sequência, Eduardo Glessi, o Clube da Arauto.
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0: Vamos lá. Pergunta de hoje é a seguinte. Quantos números tem um CEP? Código de endereçamento postal. Quantos números tem um CEP? Você traz a resposta pro WhatsApp 99570-2200. Vê aí o CEP da sua casa, da sua rua, do seu bairro e manda pro nosso WhatsApp. Fechou? Maravilha, meus amigos. Onde quer que você esteja, nosso muito obrigado pela sua audiência, pela sua companhia. Tá em casa, tá no trabalho, tá no carro. Vamos lá, minha gente, animar ao máximo essa tarde bacana da sexta-feira aqui do clube. Pra começar muito bem com Felipe Rodrigo. Gosta de rua.
2: Gosta de rua, né?

vão sair hoje. Volta só na terça. Ah, que coisa boa. Aproveita aí ao máximo o feriadão aí na nossa companhia também, né? Aqui um recado que chega da Lisiane dos Santos, do bairro Esmeralda, Santa Cruz. Oi, Lisiane. Certa resposta. Obrigado pela sua companhia. 995-7022-00. Quantos números tem um 7?

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0: 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Daqui a pouco você vai curtir Israel e Rodolfo. A

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1: Na região dos vales, 22 graus.
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0: tocando na tarde aqui do clube. E agora começa a nossa viagem. A trilha já entrega o momento. Vale a pena ouvir de novo. 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Hoje vamos para o ano de 2000. A música Uma Bomba, ou A Bomba, grande sucesso do grupo Braga Boys. Você lembra dessa? Lançado no ano de 2000 como parte do álbum de estreia daquele mesmo ano. Trata-se de uma versão em português do hit latino La Bomba, originalmente gravado pela banda boliviana Azul Azul. E foi um fenômeno. No ano de 2000-2001, a faixa se tornou uma das músicas mais tocadas do Brasil, embalando também o carnaval e conquistando aí até mesmo disco de ouro no ano seguinte, em 2002. Pra você curtir, pra você relembrar, vale a pena ouvir de novo na tarde aqui do clube.
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E acaba. Braga Boys. Acaba. Uma bomba. Acaba logo. Você lembra dessa? Voltamos para o ano de 2000. Rapaz, que tempo bom. Tempo que não volta, né? Uma viagem na música. Essa aqui embalou aí o carnaval do ano de 2001, 2002. E agora você relembrando na tarde aqui do clube. Vale a pena ouvir de novo. Todos os dias na programação Arauto você conta com este momento especial. De volta um clássico das décadas passadas. Anos 70, 80, 90, comecinho dos anos 2000, para você relembrar. Segunda-feira tem mais. Muito bem, meus amigos. 995-7022-00. O teu recado, a tua participação. Tem a nossa charadinha. Quantos números tem um CEP? Você sabe? Pega o CEP aí da sua rua, do seu bairro, e conta os números e já.

de participações. Aí fica bonito. Um abraço aqui pra Dailene, ela tá com a gente, ela tá curtindo o Clube da Arauto, né? Valeu, certa resposta aqui, viu? Boa sexta-feira, Day. Um bom final de semana, bom feriado e tudo de bom sempre, minha amiga. Por aqui também vem um recado com a resposta da dinâmica, a charadinha do Benito Dutra. Benito? Espero estar certo aqui. Um abraço, meu amigo, tudo de bom. Obrigado pela audiência, bom final de semana também. A Andressa

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2: 12 para as 3, Arauto.
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2: Na região dos vales, 22 graus.
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0: 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Felipe Araújo com Panda. Ponto G.

0: 3 e 4. 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

Muito bem, são 3:10. A temperatura em Santa Cruz e região em 22 graus. Direto do portal Arautos, destaques em notícias. Quiosque da Praça, em Santa Cruz, entra em nova fase após rescisão de contrato. A antiga empresa já iniciou a desocupação do imóvel. A prefeitura agora vai realizar uma vistoria técnica no local para avaliar as condições da estrutura do quiosque. Ainda não há previsão de quando o espaço vai ser reaberto ou qual vai ser a sua nova destinação. Encontro vai reunir veículos antigos neste final de semana em Veracruz. A programação integra a Feira do Livro e vai contar com a exposição de carros, motos e caminhões. O objetivo dos organizadores é fomentar o antigo mobilismo. O encontro é promovido pelo Veracruz Antigos e vai ocorrer no Parque da Feira da Produção. Serviços municipais vão ter alterações no feriado de 7 de setembro em Santa Cruz. A prefeitura não vai ter expediente nas repartições públicas na próxima segunda-feira. Os serviços essenciais, como SAMU, UPA e plantões, vão seguir em funcionamento normal. A feira rural central vai abrir também normalmente, enquanto a coleta seletiva vai estar suspensa. 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
1: Maravilha, vamos para a segunda edição do Dia do Arauto Toca Mais. 6 em sequência. Na música 1, Felipe Araújo com Panda, Ponto G. Música 2, tem Jorge Mateus, Namorando com Saudade. Já na música 3, tem Gustavo Lima com Luiz Fonsi, Vagabundo. Música 4, Saudade Inconveniente. Essa aqui é do Menos é Mais com Pablo. Música 5, Leonardo, Sextou. E na música de número 6, Cauê Brixner, Só Se Quiser. Bora curtir? Você pode compartilhar também a sua preferida. Qual que você mais curtiu? Manda pro nosso WhatsApp 99570-2200. Dá volume porque tá começando.

0: pela sua audiência, viu? Tem uma galera aqui comigo, eu vou agora pra uma bela sequência de participações. Muitas mensagens. Alô, Cássio, em linha Santa Cruz, curtindo a tarde aqui do clube. Valeu, garoto, bom final de semana pra você, tamo junto. Denise Patrícia da Silva, boa tarde, Arauto. Certa resposta aqui, viu, Denise? Obrigado pela sua companhia. Hoje a pergunta é a seguinte: quantos números tem um CEP? Quantos números tem o CEP? Fácil, né? O código de endereçamento postal é composto aí por quantos números? Abração aqui para Marceli Martim, também mandando aqui a sua mensagem. Certa resposta, Marceli. Obrigado pela sua audiência. Arsenide Carvalho. Boa tarde. Uma ótima tarde para todos nós. Com certeza, né? Boa sexta-feira pra gente. Certíssima resposta aqui, meu amigo. Escutando de Encruzilhada do Sul, toca Retrovisor do Gustavo Lima. É a Rose que mandou a resposta aqui pra gente também, né, Rose? Valeu, minha amiga. Alô, turma de Encruzilhada. Agora vamos pra Pinheirão. Boa tarde, Eduardo. Minha amiga aqui é a Cristiane Regina Vechter. Tudo bem contigo, Cristiane? Obrigado pelo carinho, pela audiência de vocês, turma. Bom final de semana, bom feriadão, né? Aqui também vem a mensagem da Adriane Dresch. Boa tarde. Vamos ver aqui, viu, Adriane? Já vou estar te respondendo aí no nosso WhatsApp. Vamos estar aí te auxiliando, combinado? Obrigado pela sua audiência. Aqui também a Adriana. Valeu, Adriana, vou mandar o link aqui pra você concorrer aos presentes. Tem muita promoção pra você estar participando nessa tarde. Um abraço, um beijo pra ti. Aqui mais um pedido do Gustavo Lima. Retrovisor do Embaixador. O Maurício Vieira, do bairro Bom Jesus. Um abraço também pra turma do Desco Atacado. Valeu, Maurício. Estamos aí, toda sexta-feira. Estamos visitando também o Desco, né? Trazendo as ofertas, as promoções incríveis aí pro final de semana. Um abração, meu amigo Guiberto e toda a equipe. Também aqui o Elton, do bairro Bom Jesus. Certa resposta. Estamos juntos aí, né, Elton? Valeu, obrigado pela audiência. É muita mensagem. Daqui a pouco, mais recados. 995-7022-00. Quantos números tem um CEP? Manda a resposta, o teu sucesso, aquela música que você tá afim de ouvir. E assim vai ser incrível essa nossa tarde da sexta-feira aqui do clube.
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0: Daqui a pouco, Luan Pereira com Matheus e Cauã.

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2: 5:25, Arauto.
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2: Na região dos vales, 21 graus.
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No clima da nossa sexta-feira, sucesso com Armandinho, lua cheia. Muito bem, meus amigos. Mais um bloco de sucessos pra conta. E lembrando, hein, amanhã tem blitz de adesivação de carros aí para os shows da Oktoberfest 2026. É neste sábado, dia 5, amanhã de manhã, a partir das 10 horas, aqui em frente é Arauto, em frente ao Parque da Oktober. Cada carro adesivado terá direito a um ingresso arena, que será retirado na semana do dia 5. 5 de outubro, né? Mediante a apresentação do veículo adesivado na bilheteria do Parque da Oktoberfest. Então chegue cedo e garanta o seu. Para compras também, para você garantir o seu ingresso, acesse eleventickets.com.br. Amanhã de manhã, a partir das 10 horas, a adesivação de carros em frente ao Parque da Oktober. 6 minutos para as 4. Turma, seguinte. Hoje eu tenho, o Clube da Arauto vai entregar 1, 2, 3, 4 presentes, 4 sorteios. Eu tenho pra hoje Pizza Grande, Trilegal Lanches,

0: de R$80 da Mamãe Tô Chique. Garanta sua participação na plataforma de sorteios e boa sorte.
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0: Você vai curtir essa.
3: De graça no meu coração.
0: Henrique Castro com Menos é Mais. Nem pagando.
3: Ah.

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0: Na região dos Vales, 20 graus.
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0: Legal, estamos de volta à tarde aqui do nosso clube Daralto, nesta tarde bacana da sexta-feira. 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

do jeito que você sempre quis. 4 horas e 2 minutos, agora tem Henrique Castro com Menos é Mais.

0: muito alegria e informação. Tá aí o sucesso com Murilo Rufus, Saudade Estranha. Fechando a segunda hora da tarde aqui do nosso Clube da Arauto. Sexta-feira você chegou. Final de semana tá aí, feriadão. Coisa boa, e o rádio bombando na Arauto, né? Daqui a pouco, mais música boa. Ah, plataforma de sorteios, vai lá, tem presente.
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0: Você vai curtir Corpo e Alma com Traia Véia. Três vícios.
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0: 4:11, Arauto.
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0: alegria e informação. Lua Santana, ambiente errado.
1: É o ambiente.
0: Pra fechar mais um bloco, mais uma sequência aqui do clube. 4h26. Por aqui bombando na SWAT, hein? Que coisa boa. Quantos números tem um CEP? É a pergunta de hoje. Da dinâmica da tarde, da charadinha, da pergunta do Clube da Arauto. Pega aí o CEP do seu bairro, da sua rua, da cidade, quem sabe cidade menor, cidades menores, né? Só um CEP, né? Um código único. Quantos números tem? Manda pro WhatsApp, 995-7022-00. Vamos ver quem tá comigo por aqui. Participações chegando. Um abraço aqui pra Fernanda. Valeu. Ah, ela tá na expectativa pra ganhar o kit churrasco, né? Falando nisso, turma, eu tenho pra hoje pizza grande, Trilegal Lanches, tem camisa masculina da Pit, kit churrasco do Mercado Barbosa e vale compras da Mamãe Toshi.

aí, Lourdes. Abraços pra você. Valeu, minha amiga. Um abração pra você também. Ótimo final de semana, um bom feriado. E tá certíssima a resposta aqui, minha amiga.

Mensagem também da Rosaida Leal de Rio Pardo. Certa resposta aqui, minha amiga. Obrigado pela sua audiência. Tainá Gomes. Oi, Tainá. Tudo legal por aí contigo? Tudo certinho? Boa sexta-feira, bom final de semana e certa resposta aqui, né? A

0: WhatsApp 995-7022-00 pra você trazer a resposta.
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0: tem. Panda, Corpo Nu. É a próxima aqui do clube.

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1: 4h28, Arauto.
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1: Na região dos vales, 20 graus.
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0: E a informação? Luis Fonse, Justin Bieber, Despacito.
1: Despacito.
0: Fechando mais um bloco aqui do clube. 15 para 5. Turma, seguinte. Já participou?

0: Tem sorteio rolando.
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0: Simone Mendes. E o Erro Gostoso é a próxima.
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0: 14 para 5, Arauto.
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0: Na região dos vales, 20 graus.
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18: Legal, estamos de volta. Reta final aqui da tarde do clube. 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
0: Simone Mendes e o Erro Gostoso.
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0: 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Dilcinho, sou pagodeiro, pra fechar a edição de hoje. Aqui do nosso clube.
1: Eu sou pagodeiro.
0: Clube da Arauto. E agora tá na hora de dar presente.
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0: E hoje a pergunta: quantos números tem um CEP? A resposta: 8 dígitos. 8 números, né? Código de endereçamento postal. Os primeiros 5 dígitos indicam a região. E os 3 dígitos finais formam a distribuição para identificar ruas ou locais específicos. Interessante, não? Então a resposta é 8. Para você que participou aqui na tarde, obrigado pela sua participação. Vamos agora aos presentes. Eu tenho aqui 4 sorteios. Pizza Grande, Trilegal Lanches para você. Gilmar Dias, parabéns, Gilmar. Quem tá faturando a camisa masculina da Pit Jeans é você, Fernando Prates. Parabéns, Fernando. Agora vale compras de R$80 da Mamãe Toxique para você. Vanice Inês Hermes. Parabéns, Vanice. E o kit churrasco do Mercado Barbosa. Costela de primeira, salsichão da casa, carvão, pão de alho e Coca-Cola. Mariane Louise Conrad. Parabéns. Aos ganhadores, aproveitem os presentes e obrigado pela participação. Feito, gente, tô indo nessa. Clube da Arauto volta na segunda-feira, 14h. Bom final de semana pra você, um bom feriado também, né? Aproveite ao máximo e a gente se fala na programação aqui da Arauto. Valeu, até mais, tchau. Vem chegando o Dalvan pra comandar o Mundo Sertão e também o Bom de Baile, né?
4: É o top.
0: Claro que sim, Dalvan. Das 5 às 9. Agora é com ele aqui a parada. Valeu, gente. Até segunda. Tchau.
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1: 5:05, Arauto.
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tava cantando junto aqui, viu? Eu tava cantando junto aqui na abertura, porque merece uma cantoria essa sexta-feira. Esse feriadão da Independência, hein? Tá chegando, e Arauto tá junto com você. Bora, bora, bora! Ah, tô cantando junto aqui. Eu tô cantando junto aqui. Bora então, gente, 5:14, 5:14 da tarde desta, aliás, final de tarde desta sexta-feira. Que maravilha desse jeito. Deixa eu voltar aqui pra trilha do Mundo Sertão, que essa aqui é top, essa aqui é sucesso do rádio. Muito bem, então, sou o Dalvan Barros, tenho o prazer da audiência, sua participação a partir de agora, nesse clima de festa da sexta-feira, já dando play no seu feriadão, hein? Que maravilha, hoje, dia 4 de setembro, estamos por aqui após o Clube da Arauto com o Eduardo Glesser, temperatura já quero aqui atualizar. Em Santa Cruz, Vera Cruz, em toda a região dos vales, é de 18 graus. Tivemos sol hoje, um dia bonito, agora já nublou. Afinal de contas, também, né? Estamos já no final da tarde desta sexta-feira e do jeito que você gosta. Com muita música, muitos presentes também, a informação, os detalhes também da previsão do tempo. Tudo isso para você ainda hoje aqui no nosso Mundo Sertão, tá bom? Lembrando, plataforma de sorteios, eu quero te entregar muitos presentes hoje no final do programa, tá bom? Vamos começar já com festa. Vamos começar com festa. Então hoje tem banda G10, mais a banda da casa no Labarca Show Clube. Tem também aquele vale cafezão da padaria Rock Show para ficar ainda melhor. Rodízio de pizza, 10 vale shops, restaurante da Gruta. Tem para você então esses presentes na plataforma de sorteios. Ah, não para por aí. Tem vale inscrição para a Corrida da Alegria e ainda a promoção do mês de setembro, setembro do meu churrasco em parceria com as lojas Quero, Quero. Vamos lá trazer na primeira. O embaixador dando play aí nos trabalhos do Mundo Sertão. Com Matheus e Cauã, Mala dos Porta-Mala.

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5:20, 5:20 hoje não, Israel e Rodolfo. Na sequência, o nosso Mundo Sertão para você desta sexta-feira. Tá na hora das informações, os destaques em notícias. 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O evento ocorre neste sábado e domingo no Parque de Eventos. A programação integra a Feira do Livro e terá carros, motos, caminhões e Kombi Homers. Também estão previstos shows, artesanato e praça de alimentação.

0: Auto, alegria, informação e quando o mel é bom, você sabe, né? É desse jeito. Pra recordar Simone e Simaria cantando pra gente, fechando muito bem a nossa primeira sequência. Mundo Sertão desta sexta-feira. Gente, antes de trazer aqui a participação da galera, já tenho bastante recados, hein? Que maravilha, espetáculo! Você vai mandando pra gente aí, tô esperando, quero mais, hein? Quero mais. Só começando os trabalhos do Feiradão. Que maravilha, você acompanhando Arauto em todos os momentos. Que maravilha. 995-70-2200. E aí, qual é a programação do seu fim de feriadão? Diga pra gente, vai acompanhar, vai levar Arauto de carona no seu passeio? Então diga, conta tudo pra gente aí. E atenção, atenção, falta poucas horas para blitz de adesivação de carros para os shows da Oktoberfest 2026. Olha então, amanhã, neste sabadão, amanhã, portanto, a partir das 10 horas, em frente ao pórtico da Oktober. Ou seja, bem em frente aqui também ao estúdio, à esquina da comunicação da Arauto para você. Você vai acompanhar também os colegas por aqui, tá bom? Fica esperto amanhã. Sabadão, então, cada carro adesivado terá direito a um ingresso Arena, que será retirado na semana do dia 5 de outubro, mediante a apresentação do veículo adesivado na bilheteria do parque da Oktoberfest. Chegue cedo, garanta já o seu. 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Certo, então, tem um recado para você. Amanhã, sabadão, blitz de adesivação bem em frente ao parque da Oktoberfest. Certo, chegue cedo, portanto, tá bom? Vamos de intervalo, volto já já.
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0: Depois desse convite, tá chegando mais música, mais sucesso. Kleber e Cauã, mil adjetivos. É já já.

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2: 5:30, Arauto.
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2: Na região dos vales, 18 graus.
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6: Muito bem, estamos de volta. 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
1: 17 minutos faltando para 6. 17 para 6. Papel de homem, Edson Hudson. Seu final de tarde com música e as informações, os destaques em notícias. 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

0: 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E novo ultrassom aumenta a precisão em procedimentos cardíacos no Hospital Santa Cruz. O novo equipamento permite visualizar com mais detalhes as artérias do coração. A tecnologia ajuda a avaliar obstruções e também melhorar o implante de stents. Segundo o HSC, o recurso aumenta a segurança dos procedimentos.
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0: Geraldo, alegria e informação, que maravilha, grande clássico, Chitãozinho e Chororó, e aí junto com as vozes de Roupa Nova, Frio da Solidão, é o som que fechou mais uma sequência do Mundo Sertão, então desta sexta-feira, pra você muita música, aquela informação, os destaques e notícias, pra você fechar o dia daquele jeito que todo mundo gosta, não é mesmo? Daqui a pouco também tem aí todos os detalhes da previsão do tempo, completas aí pro feriadão, tá bom? Você acompanha já já. Boa tarde, Dalvan, hora do Shima. Ah, então sextou, né? Verdade, sextou. Eu tô vendo aqui um chimarrão, é a imagem bacana aqui que eu recebo. Clima bom, verdade, né? Da Estação das Flores. Ah, isso aí. Bom final de tarde, bom final de semana também. Amélia do bairro Conventos mandou foto pra gente, deixa eu curtir aqui. Obrigado pelo carinho, abraço pra você, querida. Bom feriadão também, um ótimo final de semana, gostei da foto, tá bom? Bom chimarrão pra você. Mais por aqui, bom final de tarde, o Daniel Duarte tá na sintonia também, valeu Daniel. Bom final de tarde pra você também, já um bom final de semana, tá bom? Turma, lembrando, tem presente rolando aí na plataforma de sorteios, manda ver lá, você pode estar se dando bem, hein? Quero entregar muito presente aí no final do programa. Tem ingresso, Labaca Show Clube hoje com a banda G10, tem também vale inscrição para a Corrida da Alegria dia 12 de outubro, que tá se aproximando já, tem também vale cafezão da padaria Rock Show, rodízio de pizza, aquele final de semana com pizza e ainda aquele chopp especial, tem também, tá bom? Restaurante da Gruta. E ainda setembro do meu churrasco. 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Volto já já.
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0: Na sequência tem Bruno Marrone e o Vidro Fumê. Mais música boa pra você.

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2: 9 para 6, Arauto.
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0: Mais música boa, um minuto faltando para 6. Bom final de tarde para você. Tá aí Bruno Marrone, Vidro Fumê.

6:04, 6:04, Danilo e Davi, mais sucesso para você agora. Na hora de mais informações, os destaques em notícias. 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E serviços municipais terão alterações no feriado de 7 de setembro em Santa Cruz. As repartições da prefeitura não terão expediente na segunda-feira. Os serviços essenciais como SEMAI, SAMU, UPA, Guarda Municipal e abrigos funcionam normalmente. A Feira Rural Central também abre no feriado.

0: Faltou alegria, informação, que maravilha! Se eu não tivesse bloqueado o Rogério Magrão, banda modelo e sonzeira, é o som das bandas já pra você, começando aí a nossa, aliás, fechando a primeira hora, e daqui a pouco eu volto na segunda parte do Mundo Sertão. Muita informação pra você, da previsão do tempo também pro feriadão. Eu volto já já, sai daí.
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0: Então assim, depois do som das bandas que você acompanhou agora, a segunda hora chega com Panda, Guilherme Benuto, Eu Duvido. É já já.
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0: 6:09, Arauto.
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6:22, 6:22. Vamos lá, o nosso Mundo Sertão com mais informações e os destaques em notícias. 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As agências ficam fechadas na segunda-feira, dia 7. O atendimento volta na terça-feira, no dia 8. Pix funciona normalmente, já TED e compensações bancárias ficam suspensas no feriado. Boletos de contas com vencimento no feriado poderão ser pagos sem acréscimo no próximo dia útil.

0: Ação, tá aí o som das bandas, banda Passarela, Sofrendo e Vivendo. Desse jeito é o som que você curte. O Mundo Sertão desta sexta-feira. Galera, já no clima do final de semana, do feriado da Independência. Daqui a pouquinho, por falar nisso, tem as informações da previsão do tempo para você ficar aí bem atualizado, tá bom? Temperatura é de 18 graus. Oi, Dalvan, final de tarde com o Shima. Também já o feriado, pois é, né? O feriado já se aproxima. Aliás, o feriado já tá começando, né? É, já estamos com o pezinho já no feriadão. Estou junto com a filhota Rayane, abraço, programação, que adoro. A Silvia mandando um recado pra gente. Ô, Silvinha, mandou foto aqui. Mandou foto aqui pra gente do seu chimarrão. Bem colorido aqui, bem feito, né? Que bacana. Obrigado pela sua audiência, tá bom, Silvia? Junto com a filha Rayane, tá participando. Bom feriado, tá bom? Bom feriado pra vocês e obrigado pelo carinho. Manda um abraço pra turma que faz a sua caminhada e passa aqui em frente ao nosso estúdio e acena pra gente. Que bacana, né? O carinho que a audiência tem aí junto aos nossos comunicadores aqui na esquina da comunicação entre a rua Venâncio Aires e Galvão Costa, em frente ao Parque da Oktoberfest. Manda um abraço pra você que está aí, né? Caminhando, fazendo o seu exercício matinal de sempre, acompanhando Arauto no seu fone de ouvido. Obrigado pelo carinho. Bom treino pra galera aí, tá bom? Do cardio. Que bacana, a turma que faz então, né? A sua atividade física e passa por aqui, a cena pra gente é bom demais. Vamos lá, daqui a pouquinho estou de volta.
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0: Depois a gente vai curtir. Vamos viajar um pouco no tempo. Rick Renner, essa é pra recordar. Preciso te encontrar.

0: 6:28, Arauto.
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0: Na região dos vales, 17 graus.
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4: Eu estou de volta, que maravilha. 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

gente vai fazer um combinado. Vamos fazer um combinado? Dá mais volume no rádio aí que eu vou dar também aqui no meu som. Na minha sonzeira. Tá certo? Porque tá chegando aí um clássico do sertanejo. Preciso te encontrar com Rick Renner, 25 para 7. Vamos lá, volume no rádio.

0: Agora faltando 18 minutos para 7, 18 para 7, São Marino, e a página virou. Tá na hora de.
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0: Isso mesmo. Previsão do tempo completa pro seu feiradão. Que maravilha. 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Muito bem, agora o Rafael Cunha traz pra gente as informações, então, da previsão do tempo para este final de semana. Boa noite, Rafa.
3: Muito boa noite a todos que nos acompanham. A máxima hoje na região alcançou os 21 graus e a tendência é que os próximos dias sigam sendo ensolarados, porém com a temperatura um pouco mais baixa. Amanhã, a temperatura varia entre 9 e 18 graus. Já no domingo, a mínima fica em 5 com máxima de 14. Ambos os dias serão ensolarados e existe uma pequena possibilidade de pancadas de chuva isoladas e mal distribuídas amanhã. Chuva que, se vier, será em forma de garoa. Com as informações do tempo, Rafael Cunha.
0: Maravilha, obrigado, Rafa. Trouxe pra gente então aí a previsão do tempo. Temperatura atualizando é de 16 graus.

0: Arauto, alegria, informação e o vagabundo Gustavo Lima com Luiz Fonsi, fechando aí mais uma sequência do nosso Mundo Sertão. Você conferiu aí a previsão do tempo, também tivemos aí para recordar o Rick Renner, é, foi aí a primeira do bloco, hein, que maravilha. Daqui a pouquinho já bom de baile para você, dando sequência ao sucesso da Arauto. Já já, hein, para você fechar sua sexta-feira com o pé direito, a programação completa para você, então, para o seu feriadão. É, o seu feriadão, só tá começando, hein? Que maravilha! Boa noite, quero música da Simone Mendes, é a Jaqueline Potim, do bairro Esmeralda. Jaqueline, tudo certo? Obrigado pela audiência, um bom feriado para você, tá bom? Quem mais por aqui? O Daniel Duarte também tá acompanhando a gente, o Vavá em Cruzilhada do Sul também. Olá, sempre ouvindo Arauto. Valeu, Vavá, obrigado pelo carinho. Abraço aí, tá bom? A sintonia. Quem mais aqui? A Gessi Nunes da Silva. Ah, muito bem, Gessi. Tá na audiência também. Bom fim de pra você, querida. Tá acompanhando o Sextou da Arauto. Quem mais por aqui? Boa noite, Dalvão. Ótimo final de semana. O Jorge Luiz Ferreira, do bairro Bom Jesus, aqui em Santa, também tá na sintonia. Um abraço. Outro pra você. Quem mais por aqui tá na audiência? Gilmar Dias. Ô, Gilmar. Boa noite pra você, querido. Tá na sintonia também, junto com a família. Que bacana. Boa noite, Arauto. Helena Souza, do bairro Faxinal, na Escuta Aqui. Valeu, abraço pra você então, tá bom? Tá na sintonia no Faxinal. Beleza. Gente, intervalo. É isso aí, né? Volte já já com mais música boa.
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0: Vamos lá de Luan Pereira com Matheus e Cauã. Só

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2: Agora faltando 11 para 7, Arauto.
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2: Na região dos Vales, 16 graus.
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1: Vamos lá, estamos de volta. 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
0: Então, 5 minutos faltando para 7, sogra Luan Pereira com o Matheus e Cauã.
2: Tô querendo namorar, não, mas se quiser vir aqui em casa hoje e ficar pra sempre, tô à disposição.

0: Tá aí, Portal da Serra, eu, você e ela. Manda um abraço aqui pra Josi Labarca. Josi, hoje tem banda G10, hein? É, que tal? E ainda a banda da casa também. A turma tá acompanhando a gente.
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0: Maravilha. Depois do Portal da Serra, também abraço aí a turma do Labarca. Agora tem presente, hein? Por falar em Labarca e a Josi, tem ingresso hoje, banda G10 e a banda na casa. Quem tá faturando? Carlos Eduardo Soder. Parabéns, Carlos. A festa garantida hoje, hein? Showzaço da banda G10, o Labarca Show Clube. Vamos lá, os presentes não param por aí. Tem Vale Cafezão da Padaria Rock Show, Guilherme Adriano Dressler. Parabéns, Guilherme. Aquele cafezão tá garantido também, hein? Que maravilha. E agora, pro final de semana, aquele rodízio de pizza especial e ainda Vale Show do restaurante da Gruta, aí é top das galáxias. Stefano Cidade Barros. Parabéns, então, e aos ganhadores dos presentes de hoje do Mundo Sertão, que volta na segunda-feira. E eu volto já já com Bom de Baile. Não sai daí. Okay.

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9: 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Vamos lá que hoje...
1: Hoje é sexta-feira.
9: Começando assim nesse clima. Começando assim nesse clima. E aí você já sabe, feriadão. 7:13, pra você não perder aí o time. Maravilha, então, gente, começando assim o nosso Bom de Baile pra você, nesse clima de feriadão, de sexta-feira. Clima bom, né? Que bacana. Esse som não pode faltar, né? Hino da sexta-feira. Hoje é sexta-feira. Legal, legal, legal. Dando sequência, então, a nossa programação da Arauto por aqui, nosso Bom de Baile. Deixa eu voltar aqui pra nossa trilha. Essa aqui que faz sucesso, hein? Essa aqui faz sucesso em toda a região. É o nosso Bom de Baile pra você de hoje. Sexta-feira, dia 4 de setembro. Tem feriadão na segunda-feira e você tá acompanhando a Arauto em todos os momentos, dando play então aí no sextou, não é mesmo? Temperatura, já quero aqui atualizar, de 16 graus, céu limpo, clima bom então da noite de hoje. 995-70-2200, continua aí fazendo bonito, hein? Continua aí fazendo bonito que eu fico por aqui também, tá certo? Tá combinado, hein? Paz bonita aí mandando um recado pra gente, a mensagem de áudio também, fica à vontade pra participar. E aí, você já tá começando os trabalhos da sexta-feira? Já trocou o chimarrão pela cervejinha ou ainda não? Tá cedo? Me diga aí, hein? Tô esperando, tá bom? Pode mandar pra gente aí a sua mensagem. Tá combinado então. Plataforma de sorteios, enquanto você vai interagindo, também tem presente lá, hein? 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Esse kit especial pra você, kit Aliata. 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Setembro do meu churrasco é ainda, né? 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Vamos começar o nosso Bom de Baile? Tá na hora, né? Vamos lá, mesa 14, banda Mercosul. Boa noite para você.

0: alto, alegria, informação, sol nos olhos, Jorge Matheus, fechando muito bem. Nosso primeiro bloco, só começando pra você, o bom de baile desta sexta-feira. E atenção, atenção, tem blitz de adesivação de carros para os shows da Oktoberfest 2026. Esse convite, recado pra você, neste sábado, amanhã, a partir das 10 horas. Ou seja, falta poucas horas pra você participar, então, né, desta blitz em frente, então, ao pórtico da Oktober. Atenção, hein? Cada carro adesivado terá direito a um ingresso arena, que será retirado na semana do dia 5 de outubro, mediante a apresentação do veículo adesivado na bilheteria do parque da Oktoberfest. Portanto, chegue cedo e garanta já o seu amanhã, 5 de setembro, certo? Vale então aí direito a um ingresso arena a partir das 10 horas. Então, né? Você vai retirar o seu ingresso na semana do dia 5 de outubro, mediante a apresentação do veículo adesivado na bilheteria do Parque da Oktoberfest. Tá bom? E ainda, para compras, acesse eleventickets.com. Aí então, recado para você amanhã: blitz de adesivação de carros para os shows da Oktoberfest. Tá chegando aí já, né? No próximo mês já. Que maravilha. A gente respira a festa da alegria. Eita. Vamos lá, gente. Enquanto não chega a festa da alegria, a gente, né, segue por aqui, trazendo pra você muita música, a participação da galera, né, com o... Já tem um fotos aqui. Hora de brindar. Olha só, gostei da foto, né, brindar aí no clima do feriadão. Tim, tim. Seguimos com a alegria do programa. Abraço da Alvan, Amélia do bairro Conventos. Ô Amélia, deixa eu curtir a foto aqui, gostei, né? Já tomando aquela cervejinha especial, já no clima aí do feriado, que maravilha. Pra você, desejo um bom feriado, bom final de semana também, tá certo? Bairro Conventos acompanhando a gente. Boa noite, Dalvan. Gostaria de pedir música com JM Piscina. Oferecer para toda a família e para vocês da Rádio Arauto. O Éder da Várzea dos Pantas. Ô Éder, tudo certo? Obrigado pelo carinho da Várzea dos Pantas acompanhando aí a gente. Daqui a pouquinho tem JM. Antes, vamos de intervalo.
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0: Vamos lá, depois, mais um clássico do bailão, hein? Chegando Banda Champion e o Batom 24 Horas.

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1: 29 para as 8, Arauto.
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1: Na região dos vales, 16 graus.
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0: Brilhação no medley. É de sucesso. Maravilha, fechando muito bem mais uma sequência. Vamos lá trazer aqui a participação. Olá, boa noite, sextou. Alice de Alto Boa Vista, abraço, bom fim. Obrigado pra você também, bom final de semana. Mandou foto pra gente aqui naquele chimarrão especial e acompanhando aí a boa música. Sucesso das bandas aqui da Arauto. A Vera Spindler, também conosco. Boa noite, Vera. Obrigado pelo carinho. Boa noite, amigo da Unvan. Marcos, aqui de Veracruz, roda música do Indústria Musical Aviãozinho. Uma ótima programação. Valeu, hein? Obrigado pela audiência. Querido Marcos, de Veracruz, tá participando. Seguimos por aqui. Boa noite, amigo. Hoje é meu aniversário. Olha, olha, olha, olha, temos festa. Já sei aonde que eu vou ir depois do programa, hein? Na festa da Orlandi. Está de aniversário hoje, então, querida. Parabéns, felicidades, tudo de bom. A homenagem da família, dos amigos e a nossa homenagem pra você também, tá bom? Abraço pra você, Orlandi Carvalho. Quem mais por aqui? Oi, boa noite, tudo bem, Dalvan? Tudo certo, tudo beleza. Se possível, toca os atuais, Voarei ou Mississippi. Olha aí, viu? Só sucesso. Abraço, Rosimere Cardoso, do Arroio Grande. Ô, querida, tudo certo aí? Obrigado pela audiência, tá bom? Tá acompanhando a gente, pede música dos atuais. Que maravilha. Só sucesso, daqui a pouquinho. Olá, boa noite, sou a Mercedes Wagner, de Linha Santa Cruz. Estou na escuta. Valeu, Mercedes, obrigado pela audiência também, querida. Abraço pra você, bom final de semana. Já já trago mais recados, tenho mais fotos aqui, né? A turma tomando aquela cervejinha, também tem aqui da turma reunida, que bacana. Vamos trazer mais uma então aqui? Mais uma pra fechar, né? Esse bloco. Boa noite, Dalvan e Arauto e a todos os ouvintes. Quero deixar meus parabéns para o filho Henrique, que hoje está completando seus 16 anos. Desejo muitas felicidades, saúde, alegrias e realizações. Muita luz e vida longa. O Paulo Sérgio, do bairro Jardim Esmeralda. Tamo junto, Dalvan. Se possível, toca a música Sabor de Café. Sempre na escuta, mandou foto aqui pra gente, né? Junto com o filhão. Deixa eu curtir aqui. Mandar aqui, né? Um salve para todos os aniversariantes desta sexta-feira e já também do final de semana. Parabéns, Henrique, tudo de bom, homenagem do pai, de toda a família, nossa homenagem para você também, tá bom? Agora sim, hein? Fechando assim o nosso bloco, eu volto já já com mais sucesso.
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0: E falando em sucesso, não pode ficar de fora, né? O coração pirou, Rogério Magrão, é na sequência.

0: 10 minutos, faltando para as 8, Arauto.
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0: Arauto, alegria, informação, gratidão. Tá aí, banda Nova Geração com o Flávio Dalci. Te chamo de anjo. Fechando muito bem a nossa primeira horinha. Só sucesso pra você, o som das bandas, a sua participação no clima já do feiradão, hein? Que maravilha, você acompanhando a gente, participando, interagindo. Daqui a pouco tem mais. Daqui a pouco tem mais. Me aguarde, hein? Tá chegando pra você 6 músicas em sequência com o Toca Mais. É já já.
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0: Depois e depois. Tô chegando. Fica amor. Os federais. É já.

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1: 8:06, Arauto.
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Vamos lá então, 6 músicas em sequência, 8:12, 8:12. Agora é o seu momento aí. É o seu momento de dar mais volume no rádio pra curtir só sucesso. 15 graus de temperatura, noite desta sexta-feira, já fazendo o clima do seu feriadão. Na música 1 tem Os Federais, Fica Amor. Na 2, Se Eu Te Perdoasse, Cleiton Romário com Zé Felipe. Na música 3, Louco Apaixonado, Brilhação com o Negão. Na música 4, Média Boa, Felipe Rodrigo. Na 5, Do Luxo pro Lixo, Rainha Musical. E pra fechar a sequência, na música 6, Sandro Coelho, Pra Não Pensar em Você. Olha com você, participe.

0: muito alegria e informação, tá? Então ouvimos 6 músicas em sequência, só sucesso, hein? Que maravilha. Nosso Toca Mais pra você desta sexta-feira. Gente, convite. Amanhã tem Brasil Sertanejo. É a partir das 6 horas. Melhor da música raiz sertaneja pra recordar. Dos anos 80, 90 e 2000. Certo, domingo também, né? Com a colega Samara Santos, a partir das 6 horas também. Portanto, sábado e domingo, Brasil Sertanejo. Vamos lá então trazer a participação aqui da galera, a turma que está com a gente. Tá mandando recado pra gente aqui, boa noite, sempre na sintonia. Quem mandou aqui recado pra gente foi a Tânia. Ô, Tânia, tudo certo? Tá na audiência, né? Tânia Hernandes, em Santa Cruz do Sul, tá participando. Obrigado pelo carinho. Ótimo final de semana pra você, boa noite também, tá bom? Boa noite, Dalvan, sua Vitória, Viviane da Silva, de Cerro Alegre Baixo. Estamos na companhia da Arauto. Com aquele trago. Olha só, já começando então aí os trabalhos, né? Isso do final de semana. Um beijo para o marido, o Lindomar, também os filhos, a Mariana e também o Rafael. Toca para nós, Mississippi. Abraço, bom final de semana a todos. Mandou foto pra gente aqui, ó. Deixa eu curtir aqui. Ah, que maravilha, tomando aquela cervejinha. O que mais aqui? O rádio ligado na Arauto, hein? Que maravilha, bombando. É isso aí. Um abraço também para Adria da Silva Cunha, de Veracruz, na audiência. Muito boa programação. Olha aí, obrigado, tá bom? Obrigado pelas palavras aí, tá bom, querida? Bom final de semana para você. Seguimos por aqui com mais participações. E a Adria já foi aqui, ó. Começando os trabalhos. Ah, olha só, mais fotos aqui daquela cervejinha da sexta-feira. Mas então tá, né? Deixa eu curtir aqui, começando então aí o Vavá de Encruzilhada do Sul. Tá certo, hein? Aproveita aí, tá bom, querido? Aquela gelada com certeza faz muito, né? Faz bem aí. Inclusive no final de semana, no feriadão, né? Aí tá tudo certo. Não faz mal a ninguém. Tem mais por aqui. Boa noite, Dalvan. Gostaria de participar. Sou a Lorena Silva Barros. Sou Lorena, sempre na sintonia. Abraço, outro pra você. Tá na audiência. Bacana. Obrigado pelo carinho. Boa noite, Dalvan e ouvintes. Excelente sexta-feira. Um bom feriadão a todos. Quem tá participando aqui? A Delci Carvalho. Ô, Delci. Pra você também, querida. Uma excelente noite. Um bom final de semana, né? E está acompanhando a gente. Ah, muito bem, deixa eu ver aqui, é a Vavá, ah, entendi, não é o Vavá, e sim a Vavá. Muito bem, tá corrigido aqui então, tá bom, Vavá? Isso, agora sim, Encruzilhada do Sul tá participando, valeu. Feito então, vamos lá de intervalo, volte já.
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0: Vamos lá, depois do intervalo tem Paulinho e Fábio no Bailão, dois explosivos, é já já.
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0: 25 minutos faltando para as 9, Arauto.
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Vamos lá então, 20 minutos faltando para as 9. Dois explosivos, Paulinho e Fábio no bailão com Bailaço.

0: Arauto, alegria, informação, essa é pra recordar, hein? Me libera, Deja Vu do Brasil, eu lembro aí dessa banda, fez muito sucesso lá por volta de 2007, 2008, é isso? É, então tá. Pra recordar aqui do nosso Bom de Baile, é o TBT, né? O TBT. Vamos lá, gente, trazer mais participações, já quase fechando a edição de hoje, trazer aqui mais recados e aí, intervalo e tem mais sucesso e ainda pra fechar tem presente, meu Deus, tem aqui presente à beça. Tem que participar lá, tá bom? Vamos lá. Boa noite, Delvan, Fernando Oliveira, na reta final, né? Isso, tô vendo, a reta final, quase fica sem um abraço, né? Valeu, Fernando, obrigado pela audiência, bairro Arroio Grande. Hoje trocou, né, o chimarrão pela cervejinha. Tá certo, dando play aí no final de semana. Boa noite, só pra desejar um ótimo final de semana. Abraço, Sadan, Kelly e Pereira de Rio Pardinho. Abraço pra você, querida, também, tá bom? Tá na audiência. Obrigado pelo carinho sempre. Bom final de semana. Agora sim, intervalo, volto já já.
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0: Eu quero dar os parabéns para a produção do nosso programa. Nota 10, um brinco. Que sucesso tá chegando aí para fechar com chave de ouro. Os atuais.

0: 8 para as 9, Arauto.
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0: Na região dos vales, 16 graus.
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